0: Que lindo! Mandei
1: bem! Passa mal, Marília Mendonça. Fechando aqui o programa Mandei Bem de hoje. E eu vou para voltar no fim de semana com o nosso programa especial de 2 horas de duração. Te espero, coração. Fique bem, uma ótima sexta-feira para nós e até mais. Bye, fui!
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1: Vamos que vamos, nesta sexta-feira, gente, pezinho no fim de semana, hoje é dia 22 de maio, chegou eu, Pai Giacomini, pra te fazer companhia, já agradecendo o seu carinho, a sua audiência e chamando você pra participar com a gente, tá? Pode mandar aí o seu pedido musical no nosso WhatsApp, também nas redes sociais da rádio, na minha, que é @apan.

0: Chegando na sua programação preferida, sou Paz Jacomini pra te fazer companhia a partir de agora. Muita música da boa, novidades, o que já é sucesso, aquelas cerejinhas pra você matar saudade em mais uma edição do nosso Antena VIP. Bruno Martini com Easy Timbaland, Vindini, pra gente começar.
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2: Now United com Beautiful World. Já tem muito mais por aqui.
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2: Vamos, que nessa sexta-feira a gente já tá de volta com mais um nosso Antena Mix, agradecendo a todo mundo que vai mandando sua mensagem aqui, não só durante o programa, mas no decorrer da semana também, né? Luiz Fons com Date Love Willita.

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1: 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Malta, diz pra mim, sucessão, hein, gente? Já já eu tô de volta trazendo muito mais pra você.
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8: Bora curtir, gente, é hora de Ed Sheeran com Shape of You pra você.

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2: Marshmallow House com Be Kind. Isso aqui vai especialmente pra Raquel, ligada com a gente, pediu exceção. Bom fim de semana.
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2: Muito mais músicas pra você. É hora de atender a Giovana.

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1: 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Grupo Menos é Mais, Champagne. Desse jeito, gente, é o seguinte, já desejo pra você um excelente fim de semana. Lembra ainda que no fim de semana nós também temos Antena Mix. E a qualquer momento a gente se ouve por aqui. Beijão.
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5: Sexta-feira.

O que o tempo afasta, o Máquina do Tempo aproxima aqui na Bragança FM 79.7, agradecendo sempre a companhia agradável. É o som da região. 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Vamos nessa que é bom a beça. Máquina do Tempo. Sexta-feira, sua linda Máquina do Tempo, para deixar tudo assim, ó, 100%. 22 de maio. Tudo 100%? Falta um pouquinho, bom fim. Falta um pouquinho. Então vamos lá, para completar e ficar tudo numa boa, com boas lembranças. Para começar na forma, para começar dançando e sorrindo, diria Agostinho.

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1: Fred Mercury, Live on My Own. Também rolou Concan, I Beg Your Pardon. E Another Way do Didi Agostino.
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1: Vale a pena ouvir de novo? Tem destaque, tem curiosidade do Labrush. Confira aí o Sweet Dreams.
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1: Essa é uma das colunas principais do Eurodance dos anos 90. Lançada em 94, Sweet Dreams foi o single de estreia que apresentou o projeto Labrush ao mundo. Vindo diretamente da Alemanha para dominar as pistas de todos os continentes. Sucesso nos Estados Unidos, diferente de muitos grupos de Eurodance que ficaram restritos à Europa, Labrush conseguiu arrombar as portas do mercado americano, alcançando o top 15 da Billboard com esta música. E vale a pena ouvir de novo. Sweet.

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1: Mambo number 5, Lu Vega, Dire Straits com Money. Eu preciso de Money for Nothing. E LaRouche, Sweet Dreams. Não vale a pena ouvir de novo.
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6: Lançada no ano 2000, a Cera foi um dos maiores fenômenos do rock nacional da virada do milênio. A banda Potiguar, o surdo, saiu de Natal para as paradas de sucesso de todo o Brasil com uma letra irreverente e um riff de guitarra chiclete. O auge da música aconteceu em 2001, quando a banda se apresentou no Rock in Rio 3. Mesmo sendo estreantes em um palco daquele tamanho, eles conseguiram fazer a multidão cantar o refrão a plenos pulmões, e vale a pena ouvir de novo.

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1: Number, Numb, Linkin Park, Maná e também o surto a ser e acabou. Tá na hora de pegar o boné e dar no pé. Obrigado pela atenção, final de semana bem divertido. E a gente se encontra aqui, ó, na sua rádio preferida. Até lá, tchauzão.
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14: Oi, oi, oi. Tô chegando com o nosso Amor Sem Fim. Eu, Vanessa Medeiros, com você a partir de agora. Fique comigo, fique ligado, combinado? Te desejo muito amor aí na sua vida, na sua casa e no seu trabalho também. Porque amor é final. E aqui na nossa programação musical.

0: 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Nós temos um encontro marcado com muito amor na 79.7, você sabe disso. Vamos juntos com mais uma edição do Amor Sem Fim. 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
0: Chegando o clássico da música internacional na nossa programação musical. Vamos ouvir juntos Lionel Richie, Stuck in a New. Aumenta o volume, tá no ar. Mais uma edição do nosso Amor Sem Fim.

0: Oh Hey, ouvimos Luminaires. E assim a gente fechou o primeiro bloco. Paradinha rápida, eu volto já já.
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0: Que delícia ter você comigo, que alegria ter a sua companhia.
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0: E agora no Amor Sem Fim, chegando mais músicas. Vamos ouvir Air Supply. Even the Nights Are Better.

0: Next to Me, ouvimos Emily Sand. E assim a gente fechou esta sequência. Paradinha rápido, volto já já. Não saia daí.
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0: Se ligado no Amor Sem Fim, nosso amor ligado em você sempre.
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0: E agora tá chegando por aqui mais músicas. Vamos curtir juntos? Capital Inicial. Eu Vou Estar.

0: The Girl Is Mine, Michael Jackson, fechando este bloco. Daqui a pouquinho eu volto, não saia daí.
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0: Você ligado no Amor Sem Fim, o nosso amor ligado em você sempre.
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0: E agora tem Information Society, Reputation.

0: Knocking on Heaven's Door. Ouvimos Guns N' Roses. E assim a gente fechou a nossa primeira hora de hoje. O intervalo é rapidinho, não saia daí.
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0: Estamos apresentando o Amor Sem Fim de hoje. Eu, Vanessa Medeiros, e com você em mais duas horas de muito amor em forma de música.
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0: E abrindo esta segunda hora agora, vamos ouvir juntos Marvin Gaye para você, Sex on Healing.

0: Closet Friends, ouvimos Jorge Versilo. E assim a gente fechou mais um bloco. Não saia daí, porque o intervalo é rapidinho. Eu vou ali faturar e volto já já.
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0: De volta por aqui com você e pra você. E agora tá chegando mais músicas. Vamos ouvir o Ryan Knight com Jimmy Cliff. Where Are Me? Pra você.

0: Easy, Faith No More. Acho linda essa música com Faith No More. E assim a gente fechou mais um bloco, tá bom? Eu vou ali rapidinho pra voltar já já. Segura.
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0: Não disse que o break era rapidinho? Tô de volta por aqui, com você e pra você. Agora tem Little River Band.

0: Free, ouvimos Donovan, Frank Harter. E assim a gente fechou esta sequência. Quero mandar um super beijo para os amigos que estão ligadinhos comigo, para você que está em casa, no carro, no trabalho, enfim, esteja você onde estiver. Muito amor para você sempre. Eu volto já já.
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0: Que delícia ter você comigo. Que alegria ter a sua companhia.
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0: E agora no Amor Sem Fim, chegando mais músicas. Vamos ouvir Air Supply. Even the Nights Are Better.

0: Next to Me, ouvimos Emily Sant. E assim a gente fechou esta sequência. Paradinha rápida, volto já já. Não saia daí.
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0: Que bom ter você comigo.
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0: E agora na nossa trilha sonora tem John Legend, All of Me, pra você.

0: Alan, ouvimos Eye of Shiva. E assim a gente fechou a segunda hora de hoje. Temos mais uma horinha. É, mais uma hora, sim senhor, sim senhora. Não saia daí então, que eu te espero por aqui, sempre com muito amor.
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0: Estamos apresentando o Amor Sem Fim de hoje. Eu daqui, você daí, todo mundo junto e misturado, ligado na melhor.
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0: E agora, vamos ouvir juntos James Arthur, Falling Like the Stars.
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0: está passando November, Eros Ramazzotti, matando saudades por aqui. E que bom ter você comigo. Eu vou ali para voltar já já.
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0: Eu não disse que o break era rapidinho? Pois é, por aqui é assim, promessa é dívida.
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0: E agora tem Trace Chapman, Talking About a Revolution.

0: Don't Forget About Me, ouvimos Clothes fechando este bloco. Eu vou, mas eu volto. Segura aí.
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0: E aí, tá tudo bem com você? Te desejo muito amor aí na sua vida e tô por aqui pra te ajudar nessa missão com a nossa programação.
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0: Agora chegando Paula Abdul, Rush Rush, pra você.

0: Blaze of Glory, ouvimos Bon Jovi. E assim, com este clássico do rock, este sucesso internacional, a gente fechou mais um super bloco da nossa programação musical. Eu vou pra voltar já já.
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0: E agora tá chegando por aqui mais músicas. Vamos curtir juntos? Capital Inicial, Eu Vou Estar.

0: The Girl Is Mine, Michael Jackson, fechando este bloco. Daqui a pouquinho eu volto, não saia daí.
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0: Que bom ter você aqui comigo.
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0: Abrindo o último bloco, agora vamos ouvir Easy Rider. Aumenta o volume aí. How You Gonna See Me Now, no Amor Sem Fim.

0: Hazard. É linda essa canção com Richard Marx, você não acha? Bom, e assim a gente coloca um ponto final na nossa programação musical de hoje. Eu vou para voltar amanhã, se Deus quiser permitir, tá bom? Encontro marcado, combinado? Fique ligado, vem aí mais um programa Líder de Audiência. E até amanhã. Bye, fui.
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0: Alô, alô, cumpade, alô, cumadinho.

0: aqui na Bragança FM 79.7. Chapéu e viola, é moda que não acaba mais. A melhor companhia no seu dia a dia, o som da região. 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Vamos nessa então, o som da região, aqui na Bragança FM, é Chapéu e Viola. 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
0: E tá na hora de moda boa. Alô, seu Zé, dona Maria, dona Josefina. Eu começo com Victor e Léo, o Granfino e o Caipira.

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1: Obrigado, galera, meu divino Apolim.
2: Obrigado.

0: Lá na minha rádio, Cacique Pajé, Casinha Velha.
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0: Depois da casinha velha, tá na hora de mais uma moda velha? Não, boa. Trio Parada Dura com Eduardo Costa, Último Adeus.

0: Edu. Valeu, parabéns.
1: Valeu, irmão. Vamos demais.
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0: Ontem ao luar, você viu a lua cheia, a lua colorida. Paraguaçu que cantou.
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0: Tá na hora de mais moda e agora tem a mágoa de boiadeiro. Pedro Bentes é da estrada.

0: Minha pão, que hora que acaba? Não falo não. A Baixa do Café, Alvarengue Ranchinho.
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0: Depois de um cafezinho gostoso, quentinho, docinho, Jorginho do Sertão, conhece o Jorginho do Sertão? Serrinha e Zé do Rancho.

0: Sucesso que o povo canta, Camões e Camargo, Caboclo Amargo. E vamos embora com Jesus e Nossa Senhora. Amanhã tem mais, hein? Um abraço gigante.
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6: Alô, meu povo! E aí, tudo bem? Chegando, claro, com mais uma edição do nosso Laço do Peão. Participa lá, bora começar, aumenta o volume.

0: Bora que bora, meu povo, no ar, o nosso Laço do Peão, aqui ó, na Bragança FM 79.7, é o som da região, né? 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Aumenta o volume, entrando no ar, mais uma edição do nosso Laço do Peão. A primeirona de hoje é o som de Murilo Huff com Saudade Estranha.
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0: 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De novo.
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3: É fogo, banda rainha musical, essa é sensacional. Rolou por aqui ainda o som do Thiago Carvalho com Arranhando o Azulejo, Wesley Safadão, teve Coração no Lixo com Zé Neto e Cristiano, ainda Saudade Estranha com Murilo Rufi, começando com tudo, o nosso Laço do Peão. Bora participar, manda pra cá sua mensagem que eu tô te esperando. Eu vou pro intervalo bem rapidão, mas eu volto já já com muito mais.
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3: Já estamos de volta por aqui.
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3: Água no zóio, Cleiton e Romário com Jorge Madeus.

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1: Jorge Matheus
0: e Cleiton Amaro.
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1: Vamos embora.

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2: Existe uma teoria que se chama 90-10, onde uma pessoa tem 90% daquilo que você procura em alguém, só que você foca naqueles 10% que falta. 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

0: Os 10% a gente deixa pro garçom, né não?
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2: Ana Castela, Só Não Deixa Saudade. Essa música é boa demais, né? Sucesso. Rolou por aqui ainda o som do Henrique Juliano, Eu Chamo e Você Volta. Teve 90 por 10 com Maéria e Maraíza. E ainda Água no Zóio com Cleiton Romário e Jorge Matheus, cantando bonito pra gente. Deixa eu mandar um especial aqui pra nossa amiga Fernanda. Alô, Fernanda, como é que você tá? Tudo bem? Beijo pra você, obrigado aí pela audiência, viu? Quem mais? A Milena também tá ligada junto com a gente. Alô, Milena, beijo no coração, obrigado aí pela audiência. Meu amigo Leandro também tá participando junto com a gente. Ó, intervalo bem rapidão, já já eu tô de volta com muito mais.
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2: Laço do Peão e por aqui não para não, é só música boa.
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2: Ana Castela com Zezé de Camargo e Luciano, você vai ver.

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2: Não mexe nas minhas gavetas, Danilo e Davi. Teve ainda O Que Me Quebra, em Itaime, Thiago com Cleiton Romário, teve Quase Algo com Henrique e Juliano. E ainda Você Vai Ver, Ana Castela e Zezé de Camargo e Luciano cantando pra gente. E eu volto daqui a pouquinho.
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2: Hoje não, Israel e Rodolfo.
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0: Que lindo!
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2: Passa Mal, Marília Mendonça, Eterna Rainha da Sofrência, sucesso bom demais. Teve ainda Amiga Antiga com Paulo e Natan, teve Mariane Matheus com Guilherme Benuto, Toma Dramin, e ainda Hoje Não, Israel e Rodolfo cantando pra gente. Bora pra mais um intervalo e eu volto daqui a pouquinho com muito mais sucesso pra você.
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2: Reta final por aqui, gente, do nosso Laço do Peão.
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2: Esquina Felipe Rodrigo.

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2: Suave será William e Bidico. Teve ainda Jorge Matheus ou Some ou Soma. Teve também Saudade do Caramba, que eu tô com o Joreto e Frederico. E ainda Esquina com Felipe Rodrigo encerrando, colocando o ponto final em mais uma edição do nosso Laço do Peão. Muito obrigado pela audiência, pela companhia. Fiquem todos com Deus. É com ele que eu estou indo. Tchau, gente. Fui.
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4: Vamos que vamos.
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0: Muito bom dia, sejam bem-vindos ao Sertanejo Bom Demais desta manhã de sábado, dia 23 do mês de maio de 2026. A partir de agora está no ar o Sertanejo Bom Demais, e como é bom acordar logo cedinho com a verdadeira música sertaneja e saber que você está aí ouvindo a nossa programação. É melhor ainda, onde quer que você esteja, com o radinho ligado. Obrigado por deixar eu fazer parte da sua manhã através aqui do Sertanejo Bom Demais da Bragança FM em 79.7 na faixa estendida do rádio. A partir de agora eu tenho licença para poder entrar na sua casa, no seu sítio, na sua chácara, onde quer que você esteja com o radinho ligado. Obrigado por deixar eu fazer parte da sua manhã através aqui do Sertanejo Bom Demais nesta manhã de sábado. Lembrando que a gente vai com você até as 8 horas da manhã com a verdadeira música sertaneja, música do campo, através aqui do Sertanejo Bom Demais da Bragança FM em 79.7 na faixa estendida do rádio. Até as 8 horas da manhã tem um Sertanejo Bom Demais, onde você pode ligar para cá, participar através do telefone 40-34-1467, que é a linha direta aqui do Sertanejo Bom Demais nesta manhã. Isso mesmo, aquele modão de viola toca aqui na programação, aquela música quando toca no rádio, seu coração se lembra de uma época, digamos, que ficou para trás, mas uma época que deixa muita saudade, é aqui no Sertanejo Bom Demais, nesta manhã de sábado, gelada em Bragança Paulista. Daqui a pouquinho tem previsão do tempo, tem notícias policiais, notícias do cotidiano, tem muita coisa para você ficar por dentro até as 8 horas da manhã. Para começar a parte musical de hoje, tem Trio Parada Dura cantando um popurri. Quando é 6 horas e 3 minutos desta manhã, hoje de manhã, e para você de sábado, bom para ouvir uma boa música sertaneja. Olha a hora, 6 e 3, bom dia.
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Tá aí um popurrí do trio Parada Dura aqui no Sertanejo Bom Demais nesta manhã, né? Um popurrí aí cantando vários sucessos aí do trio Parada Dura aqui no Sertanejo Bom Demais. Deixa eu trazer o tempo e a temperatura nesta manhã. É, muita gente tá aí ouvindo a programação, viu que tá frio aí, né? Inclusive, ontem mandar um abraço a todo o pessoal que participou da caminhada ontem, né? De Santa Rita de Cássia, onde eu tive lá também, né? Participando da caminhada. Muita gente nessa caminhada ontem, né? Acho que até superou o número do ano passado, né? Da caminhada de Santa Rita de Cássia. Muita gente e uma caminhada de muita devoção e fé, né? E com certeza Deus ajudou, fez frio, mas não choveu. Que bom, né? Olha, olha, são 6:10. Deixa eu trazer aqui o tempo e a temperatura. Muita gente está aí ouvindo a nossa programação e quer saber como é que está o tempo, né? O tempo para hoje, afinal de contas, o final de semana está batendo na porta, já é sábado, já estamos no final de semana, né? E quer saber como é que está o tempo para hoje, sábado. Segundo o clima-tempo para hoje, sábado, que é dia 23 do mês de maio, temos sol com algumas nuvens, chove rápido durante o dia e também durante a noite, a pulsada de chuva em 10,6 milímetros. Então, uma chuvinha boa para hoje, sábado, hein? Então, sol com algumas nuvens, chove rápido durante o dia e também durante a noite, né? Mas não tem aqui nem se vai ser a parte da tarde, ou vai ser de noite, ou vai ser de manhã aí a chuva, né? Para amanhã, domingo, que é dia 24 do mês de maio, teremos aí a mínima de 15, que vai ser de manhã até madrugada, bastante frio, e a máxima chega a 23. Sol com algum aumento de nuvens e pancadas de chuva no final da manhã e tarde. À noite poderá ter temporal. Então, tem previsão de chuva de 8,5 milímetros para amanhã, domingo. Então, hoje chove e amanhã, domingo, também. Só repetindo a temperatura para hoje, sábado, né, que é dia 23 do mês. Hoje a mínima é de 13 e a máxima chega a 20. Sol com algumas nuvens, chove rápido durante o dia e também durante a noite. A pulsada de chuva em 10,6 milímetros para hoje, sábado. Então, poderá ser chuvoso para hoje, sábado, para você que está aí ouvindo a nossa programação. Vou tocar mais um modão, daqui a pouquinho eu já volto aqui com notícias e informações. Aqui daqui a pouquinho tem aí notícias, né? Tá chegando por aqui o Tião Carreiro e Pardinho, Arreio de Prata. É modão, é modão, é modão aqui no Sertanejo Bom Demais.

0: Olha a hora, 6h18, não perca a hora, 6h19, pulou ponteiro agora, bom dia, é 6h19, vamos levantar, tá na hora de trabalhar, 6h19.
1: E essa mulher vive até hoje no coração de muita gente, essa mulher é a Garça.

0: Tá aí, Divino e Donizete, a garça aqui no sertanejo, bom demais nesta manhã de sábado, né? Olha, são 6:22, te mando um abraço lá, né, pro nosso amigo Carlos Pulga. Alô, Carlos Pulga, dizendo aqui bom dia, já tô aqui te ouvindo, obrigado pela audiência. É, bom dia também pro seu Brás lá em Bom Jesus dos Perdões. Ei, seu Brás. E também mandar um bom dia a todos vocês que levantam cedo e já estão aí na lida do dia a dia nesta manhã de sábado, né? Dia 23. Deixa eu pro intervalo começar rapidinho, na sequência eu tô de volta aqui no Sertanejo Bom Demais, nesta manhã. Lembrando que hoje é manhã, né? Manhã de sábado eu volto já, é rapidinho.
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Tá aí Pião Carreiro e Zé Paulo cantando Porta do Mundo aqui no Sertanejo Bom Demais, hein? Olha, são 6:30, lembrando que hoje é amanhã de sábado, bom pra ouvir uma boa música sertaneja e saber que você tá aí ouvindo é melhor ainda, né? Onde quer que você esteja, muito obrigado por deixar eu fazer parte da sua manhã através aqui do Sertanejo Bom Demais. Deixa eu mandar uma bom dia lá pro Maurício Bernabé. Alô, Maurício Bernabé, já tá de pé? É, encontrei com ele ontem na caminhada de Santa Rita de Cássia, né? O homem tava lá, firme e forte na caminhada ontem. Ei, Maurício, chegou bem em casa? Espero que sim, né? Grande Maurício Bernabé. Vou tocar mais um modal, daqui a pouco já vem com notícias policiais aqui no Sertanejo Bom Demais. Os Dois Mineiros canta aqui na nossa programação, aniversário de meu pai. Olha a hora, 6:30.

Ainda, né? Vamos com notícias aqui na nossa programação para você ligado aqui no Sertanejo Bom Demais nesta manhã. É, manhã hoje de sábado e notícia que vem lá de Atibaia e notícias policiais.

É, notícias policiais vindo de Atibaia. Um jovem de 18 anos morre em grave acidente entre moto e caminhão. Na tarde de quinta-feira, dia 21, um grave acidente de trânsito resultou na morte de um jovem de 18 anos na Avenida São João, no bairro de Atibaia, em Atibaia, na Avenida São João. Sendo informações apuradas no local, duas motocicletas se seguiam no mesmo sentido, via e acabaram colidindo no momento em um segundo torto de reduzida velocidade de um caminhão, né? Que não sinalizou, reduziu a velocidade e sinalizou para acessar a rua Antônio Silveira Sintra. Com o impacto da colisão, o garupa da moto foi arremessado ao solo e acabou sendo projetado para debaixo de um caminhão. Também trafegava pela avenida. O motorista do caminhão relatou que parou imediatamente após perceber o acidente. A equipe do SAMU foi acionada e rapidamente prestou atendimento no local. No entanto, o médico responsável e constatou o óbito da vítima ainda viva, ainda que estava na via, né? A área foi isolada para trabalho de perícia técnica e após o procedimento, o corpo foi removido à funerária Parque das Flores e o caminhão de Instituto Médico Legal IML de Bragança Paulista. Desenvolvido a ocorrência, foi conduzido à delegacia de plantão de Atibaia, onde o caso foi registrado e será investigado por autoridades competentes. Então, foi duas motos que bateram, né? E o cara acabou sendo arremessado aí embaixo de um caminhão. Meu Deus do céu, que coisa, né? Olha a hora, são 6h37, daqui a pouquinho eu já volto com mais notícias. Gilberto Gilmar canta aqui na nossa programação. Olha a hora, 6h37.

0: Tá aí Gilberto Gilmar aqui no Sertanejo Bom Demais, capa de revista, né? Olha, olha, são 6h40 nesta manhã. Lembrando que hoje é manhã de sábado, dia 23 do mês de maio. Deixa eu falar o seguinte, eu vou para o intervalo comercial, na sequência eu falo da rodada do Campeonato Brasileiro, que tem rodada aí nesse final de semana, e tem Red Bull Bragantino em campo, mas é amanhã, né? Lá no Rio de Janeiro, mas daqui a pouco eu falo toda a rodada aí para você no Sertanejo Bom Demais nesta manhã, né? Toda a rodada aí para você curtir as emoções do futebol, afinal de contas, a paixão do brasileiro é o futebol. Vou pro intervalo e volto já.
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4: É o Circo Cromos em Bragança Paulista e hoje tem espetáculo do Circo Cromos em Bragança Paulista, né? Vamos com notícias e notícias para você que não sei danês bom demais. Vamos falar aqui dos jogos, né, que teremos aí do Campeonato Brasileiro nesse final de semana. É, temos aí nesse final de semana a 17ª rodada do Campeonato Brasileiro, começa hoje às 5 horas da tarde, onde teremos aí o São Paulo, vai pegar o Botafogo às 5 horas da tarde. No Barradão, o Vitória vai jogar com o Internacional, né? Lá no Barradão, o Mirassol vai pegar aí o Fluminense dos Maião, hoje também às 7 horas da noite. Hoje na Arena do Grêmio, o Grêmio vai pegar o Santos às 7 horas da noite. No Maracanã, esse aqui já é amanhã, hein? Flamengo vai pegar o Palmeiras às 21 horas. No Mineirão, o Cruzeiro vai jogar contra a Chapecoense às 4 horas da tarde amanhã. No Mangueirão, o Remo vai pegar o Atlético Paranaense amanhã às 4 horas da tarde. Na Neoquímica Arena, o Corinthians vai jogar contra o Atlético de Minas Gerais, né? No São Januário, teremos aí o Vasco, que vai jogar contra o Red Bull Bragantino lá no Rio de Janeiro amanhã, né, às 20h30. Também amanhã lá no Couto Pereira, o Coritiba vai pegar o Bahia amanhã lá no Couto Pereira, né? O Bahia às 20 horas. Aí foi a rodada. Vou trazer para você aqui a tabela de classificação aí, sem contar a 17ª rodada. A tabela de classificação está assim: líder do campeonato é o Palmeiras com 35 pontos, em segundo está o Flamengo com 31, em terceiro está o Fluminense com 30, em quarto está o São Paulo com 24, em quinto o Atlético Paranaense também com 24, em sexto está o Red Bull Bragantino com 23, em sétimo está o Bahia com 23, em oitavo está o Coritiba com 23, em nono o Botafogo com 21, em décimo o Atlético de Minas também com 21, em décimo o primeiro está o Internacional com 21, em 12º está o Vasco com 20, em 13º está o Cruzeiro com 20, em 14º está o Vitória com 19, em 15º está o Grêmio com 18, em 16º está o Santos também com 18. Os quatro últimos do campeonato, sem contar aí a rodada de hoje, em 17º está o Corinthians, que está já na zona de rebaixamento, com 18, né? Em 18º está o Remo, com 15, em 19º está o Mirassol, com 13, e em 20º a Chapecoense, que tem 9 pontos, né? O Red Bull Bragantino aí está, aqui de Bragança, está em 6º, né? E lembrando que o Bragantino joga amanhã lá no Rio de Janeiro contra o Vasco, lá no Rio de Janeiro, com transmissão da Bragança FM, lá diretamente do São Januário, amanhã às 20h30. Então aí, né, Serginho Silva vai para a rede amanhã, narrando as emoções do futebol. Deixa eu mandar bom dia lá pro Clóvis, tá dizendo aqui: bom dia, Márcio, bom dia, tô aqui te ouvindo, toca pra mim A Mão do Tempo, da Lady Laura. Daqui a pouco eu vou tocar pra você aqui a música da Lady Laura. Também mandar um bom dia para a Nadilina, ligada em Atibaia. Alô, Nadilina, tá ligada em Atibaia, obrigado pela audiência, né? E todo o pessoal ligado em Atibaia, obrigado pela companhia, ouvindo aí o sertanejo bom demais da Bragança FM, né? E mandar um abraço a todo o pessoal que ontem participou da caminhada de Santa Rita de Cássia. É, ontem teve caminhada de Santa Rita de Cássia, né? Eu fui ontem, né? E teve a missa aí às 5h30 ali da igreja da Vila Aparecida. O pessoal foi aí até o bairro do Bas. Lá teve a outra missa e tem as barracas. Ontem eu encontrei lá com o Celinho Zandoná. Ô, Celinho! Tava lá firme e forte. Encontrei com várias pessoas lá, que são ouvintes aqui do programa. Mandar um abraço a todo o pessoal do bairro do Bas, né? Ontem mesmo com frio. E deu bastante gente lá ontem, hein? Eu não sou meio ruim pra calcular aí quantas pessoas teve, mas eu acho que teve umas 500 pessoas aí na caminhada ontem, né? Não sei quem é bom de cálculo aí, pode me contar aí, né? Mas eu acho que eu deve ter umas 500 pessoas que foi na caminhada ontem lá até a igreja, até lá a igreja da Rede de Cássia no bairro do Baço, né? E teve lá as barracas com lanches e tá muito gostoso. Manda um abraço pra dona Helena Zandoná, que todos os anos faz aquele chazinho gostoso, aquele bolo de Santa Rita de Cássia. E eu tive a oportunidade também de saborear o bolo. Tá muito gostoso, viu, dona Helena Zandoná? É, dona Helena, tá aí ouvindo a nossa programação, né? E parabéns, né? Mais um ano de um grande evento que a senhora realizou, um grande evento bem organizado aí. Pena que a Guarda Civil Municipal, infelizmente, né? Até eu estava falando com a dona Helena Zandoná ontem, né? Foi mandado um ofício aí para a guarda e a guarda não mandou lá os guardas aí para fazer a escolta do pessoal aí para sair da cidade, né? Só foi aí o pessoal da Umbra do Urbano, do Trânsito, mas aí ficou a desejar aí a guarda municipal, que não deu o apoio aí que teria que ter dado, né? Pelo menos uma viatura tinha que ter mandado, né? Não mandou nenhuma viatura, só mandou o pessoal do Trânsito lá. Mas deu tudo certo, que bom, né? Mas, pelo amor de Deus, né, prefeitura? Pelo amor de Deus, né? Precisa fazer certo os eventos, né? Aqui de Bragança tem uma cobertura aí dos eventos quando tem, né? Meu Deus do céu, né? Pessoal, ontem lá, ainda bem que foi tudo bem, né? O pessoal do trânsito conseguiu dar um respaldo legal, mas a guarda municipal deixou a desejar ontem lá, fazendo aí a parte de escolta aí do pessoal até sair da cidade, né? Devido ao trânsito aí da cidade na parte da noite. Olha, olha, são 6h49, quem tá aqui? Ah, o seu Brás quer falar? Fala aí, seu Brás, solta a garganta, seu Brás.
5: Ô, Brás, bom dia. Tô na escuta já, o Cruzinho tá fazendo, mas já tô na escuta já. Estou trabalhando também. Sim. Foi mais de madruga, mais vive, né, gente? Deus aí, manda muito pra nós aqui, como esperamos. Com Zico e Zeca, duas bolas de ouro. Duas bolas de ouro. Alô. Um abraço, bom sábado pra nós, pra vocês e seus ouvintes. Falou, um abraço, bom dia.
4: Tá aí o seu Brás, que tá lá em Bom Jesus dos Perdões, que tá em festa hoje. Hoje tem a Bruna Viola lá, né? Hoje tem a Bruna Viola que se apresenta mais logo mais à noite lá em Bom Jesus dos Perdões, a festa de aniversário. Ontem foi aniversário, 321 anos de Bom Jesus dos Perdões. E hoje continua a festa. Hoje tem o show da Bruna Viola. Daqui a pouco eu tô com o sucesso da Bruna Viola, né? Zico e Zeca canta duas bolas de ouro aqui na nossa programação.

Tá aí pra você, Zico e Zeca, lá do Seu Brás, lá de Bom Jesus dos Perdões. Ei, Seu Brás, é isso que eu falo, né? A música tem que ter uma história. Essa tem uma história, realmente, né? Uma história aí, uma música que o Seu Brás pediu. Olha, olha, são exatamente agora, são 6:53. Deixa eu aproveitar, deixa eu atender aqui também o nosso amigo Clóvis, tá ligado lá em Pinhalzinho. Alô, Clóvis, ele quer ouvir a Lady Laura. Aproveitar, mandar um abraço pra Dona Iraci. Alô, Dona Iraci, bom dia, tá aí ouvindo o sertanejo bom demais. Canta, Lady, canta, Laura, Mão do Tempo.

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9: Estamos de volta aqui no Sertanejo Bom Demais nesta manhã de sábado, dia 23 do mês, né? É, hoje dia 23 aí do mês de maio. Vamos com mais notícias, notícias policiais. É, vamos a notícias policiais aqui no Sertanejo Bom Demais. Na tarde de quinta-feira, dia 21, policiais militares da Força Tática do 34º Batalhão da Polícia Militar do Interior apreenderam um homem com um flagrante por tráfico de drogas no bairro do Cruzeiro, em Bragança Paulista. Durante o patrulhamento pela rua Belmiro Ramos Francos, as equipes visualizaram um indivíduo em atitude suspeita, carregando uma bolsa tipo tiracolo, né? E ao perceber a presença do policial, e da polícia, da viatura, ele tentou fugir por um corredor, mas foi acompanhado e abordado antes de entrar em uma residência. Na revista pessoal, nada na vistoria, né? Na bolsa, os policiais localizaram 30 pinos de cocaína, 7 porções de maconha e 38 pedras de crack e também de R$41 em dinheiro. Questionado pelos policiais, o suspeito confessou que realizava comercialização, né, de entorpecente e autorizou a entrada da equipe em sua residência. Durante as buscas lá no imóvel, os militares encontraram dentro da mochila 306 papelotes de cocaína, meio tijolo de maconha, 2 pacotes de drax e 1 pacote de crack e outro contendo aí cocaína, além de 3 seringas, né? Com haxixe líquido, uma balança de precisão e diversas spin-off vazios utilizados para armazenamento e preparo de drogas, né? Ainda na casa, sobre a mesa da cozinha, foi localizado um simulacro de arma de fogo, além de 3 pares de luva, 1 máscara, né? 2 aparelhos celulares também foram apreendidos no quarto do suspeito. Ao todo foram apreendidos aproximadamente 780 gramas de cocaína, 590 gramas de maconha, 90 gramas de êxtase, 20 né, gramas de crack e 10 gramas de haxixe líquido, o dinheiro em dinheiro em espécie e também celular e material utilizado no tráfico. O homem ficou conduzido ao plantão policial de Bragança, onde permaneceu preso e à disposição da justiça. Meu Deus, hein? O homem estava recheado aí, né? A sua casa aí, meu Deus do céu, né? É, por isso você trabalha, eu falo, por isso você trabalha. E mais os meliantes aí tentam enganar a polícia, mas a polícia vai atrás e conseguiu aí prender esse meliante aqui em Bragança Paulista. E mais um, né, que vai agora responder na justiça. Vou falar de mais um caso aqui também, antes de tocar mais um modão. É mais um caso policial, mas esse aqui é um acidente, né? Na noite de sexta-feira, dia 22, um grave acidente foi registrado na rodovia Benvenuto Moreto, na altura do quilômetro 1, próximo à entrada do Green Park. Segundo informações apuradas no local, o motocicleta Yamaha Fazer, né, azul, seguia pela rodovia sentido Tio Nicola, quando colidiu com o pedestre que atravessava na via. O motociclista, que trabalhava com a moto de aplicativo, levava um passageiro no momento do acidente. Ele relatou que, devido à falta de sinalização na ação do trecho, não conseguiu frear a tempo. Com o impacto, o pedestre caiu na pista. Acabou sendo atingido por um veículo Honda City, né, que trafegava sentido contrário. O passageiro da motocicleta foi socorrido e encaminhado à UPA da Vila Davi e com escoriações leves, né? Duas unidades do SAMU foram acionadas, realizaram as manobras de reanimação cardiopulmonar da vítima, que entrou em parada cardiorrespiratória. Apesar dos esforços das equipes de resgate, o pedestre não resistiu aos ferimentos e morreu ainda no local. As causas do acidente estão sendo apuradas pela autoridade competente. O trecho onde ocorreu aí o atropelamento é considerado perigoso por moradores e trabalhadores que passam diariamente pela rodovia. A falta de iluminação pública e baixa visibilidade durante a noite aumenta ainda o risco para que o pedestre utilize o local quando retornar do trabalho, né? Acesso aos bairros próximos. Então tá aí, né? Que coisa, né? Acidente envolvendo aí esse carro e que acabou atropelando o pedestre, infelizmente aí ele veio a óbito, né? Fica aí nossos sentimentos a toda a família, né? Olha, são 7:08 aqui no Sertanejo Bom Demais. Lembrando que você também pode ligar pra cá e pedir sua música, né? Deixa eu mandar um bom dia aqui, deixa eu ver quem tá aqui ligadinho junto com a gente aqui através da Rede Mundial de Computadores. Mandar um bom dia aqui pro nosso amigo Cláudio, que tá um joinha aqui, obrigado pela música. A Nadirina também tá ligada em Atibaia. Mandar um abraço aqui também ao pessoal do Alto da Vila Aparecida, Roseli. Alô, Roseli, do Alto da Vila Aparecida. Obrigado pela audiência, obrigado pelo carinho. Ouvindo aí o Sertanejo Bom Demais. Olha a hora, são 7:09. Cadê o Cadone? Alô, seu Cadone, tá aí ouvindo na Vila Aparecida. Ela falando, tá lá no Campo Novo, né? Seu Cadone. Tá lá no Recanto Tulipa. Mato Grosso e Matias, canta aqui na nossa programação. Essa aqui é um dos grandes sucessos do Mato Grosso e Matias. De igual para igual.

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1: Tá aí o Mato Grosso e Matias aqui na nossa programação. Olha, são 7:13, né? 7:13 nesta manhã, hoje manhã de sábado, dia 23. Eu falei que tá chovendo aqui em Bragança, tá, foi chovendo aqui na região central, né? Já tá caindo uns pingos de chuva aqui na região central. Deixa eu dar Maurício, um abraço pro Maurício Bernabé. Fala aí, meu amigo Maurício, chegou bem em casa? Bom dia.
2: Bom dia, Márcio. Eu ainda tô na área comprida, dormi aqui. Agora que eu vou descer, dar uma trabalhar um pouco aí os fornos lá.
1: Maurício dormiu lá na água comprida, tá certo, né? Já arrumou um cantinho aí pra dormir, tá certo, né? O homem foi na caminhada ontem, né? Meu Deus do céu, que saiu 5:30 da casa dele, né? Ele tá me contando ontem que saiu 5:30 da tarde e lá chegou lá na hora da missa. A missa foi pra volta de umas 8:30, acho, né? Umas 8:30 por aí. Então tá aí o nosso amigo, ei, Maurício Bernabé, o homem que mais troca celular que eu conheço. Meu Deus do céu, mas estava gostoso, né? Uma caminhada de fé e uma caminhada muito boa ontem aí de Santa Rita de Cássia, né? É, vamos falar aqui de mais notícias e notícias para você ligado aqui na programação em notícias policiais.

É, vamos a mais uma notícia policial. Essa vem lá de Pinhalzinho. Cães acorrentados sem abrigo leva homem à prisão. Sabe aonde? Lá em Pinhalzinho. Meu Deus do céu, né? Não é só Bragança, não. Pinhalzinho também, o pessoal tem maus tratos com cachorro, né? Na manhã da última quarta-feira, dia 21, uma denúncia anônima levou a equipe da Polícia Civil até uma propriedade localizada na Estrada dos Cunhas, do bairro Rosa Mendes, em Pinhalzinho, para averiguar uma situação de possível maus tratos a animais. Segundo o boletim de ocorrência, a denúncia informava que dois cães estariam sendo mantidos em condições inadequadas, sem alimentação, água suficiente e ainda sofrendo agressões, permanecendo acorrentado pelo tutor. No local, os policiais foram recebidos pelo morador e sua esposa, que autorizaram, né, a entrada da equipe para fiscalização. Durante vistorias, os agentes constataram que os dois cães estavam presos por correntes curtas junto a uma árvore, por a pouca mobilidade, sem abrigo contra o sol e chuva ou frio intenso. Ainda conforme o registro policial, o recipiente continha pouca água e aparentemente sujo, além de ausência de alimentação no momento da abordagem, né? Diante da situação, em contato com o tutor, foi conduzido à planta policial para esclarecimento. Em depoimento, ele negou que os maus tratos e afirmou que alimentava os animais diariamente, oferecendo comida, água pela manhã e à tarde. Mesmo assim, diante do índice constatado pela equipe policial, a autoridade de plantão decretou a prisão em flagrante dos investigados pelo crime de maus-trato animal. O homem foi encaminhado à cadeia pública de Piracaia, onde permaneceu à disposição da justiça, aguardando a audiência de custódia. Meu Deus, né? Que coisa. Tô vendo aqui os cachorrinhos, né? É, que dó, né? Que dó que estavam aí sendo aí maus-tratos lá no bairro da Rosa Mendes, lá em Pinhalzinho, meu Deus do céu, né? Vamos aqui a mais uma notícia. Essa aqui não é policial, mas isso aqui também é muito importante, principalmente você que vai fazer 18 anos, hein? Alistamento militar 2026 termina no dia 30 de junho em todo o país. O prazo para alistamento militar 2026 termina no dia 30 de junho. O procedimento é obrigatório para homens brasileiros que completam 18 anos ao longo dos próximos anos voluntários e para mulheres interessadas em ingressar nas Forças Armadas, né? A inscrição é gratuita e pode ser feita pela internet e pelo meio do alistamento, alistamento da militar, né? Que o alistamento é B1000BR, outro procedimento aí junto da justiça militar, né? Segundo o comandante militar do Planalto, a expectativa é que mais de 1 milhão de jovens realizem o alistamento em todo o país neste ano. Então você que vai completar 18 anos tem que fazer o alistamento obrigatório, né? O alistamento militar aí e ver lá se você vai servir ou não. Olha a hora, são 7 horas e 18 minutos aqui no Sertanejo Bom Demais da Bragança FM em 79.7 na faixa estendida do rádio. Vou tocar mais um modão? Vou tocar uma música, ela que vai estar hoje, né? Logo mais lá em Bom Jesus dos Perdões. E ela vai fazer um showzaço, hein? A Bruna Viola. A Bruna Viola vai estar hoje lá em Bom Jesus dos Perdões. Inclusive, mandar um abraço a todo o pessoal que ontem fez aniversário, né? Fez aniversário de Bom Jesus dos Perdões. E parabéns aí, né? A todo o pessoal de Bom Jesus dos Perdões e todos os perdoenses que estão aí ouvindo a programação. Logo mais tem o show da Bruna Viola. E você está convidado. Vai ser na praça principal lá de Bom Jesus dos Perdões, né? Com a entrada gratuita, né? E parabéns aí a Bom Jesus dos Perdões. Bruna Viola vai cantar do fundo da grota, quando são 7:19.

0: Aí a Bruna Viola aqui no Sertanejo Bom Demais. É a Bruna Viola que vai estar hoje lá em Bom Jesus dos Perdões, fazendo show na praça, né? Na praça principal de Bom Jesus dos Perdões, a Bruna Viola. Eu tenho intervalo para fazer, na sequência eu volto com mais notícias e mais informações para você hoje, né? Informações aí para você ligado aqui na nossa programação, que além disso você fica bem informado. Tem também aí para você as notícias de Bragança Paulista e toda a região. Eu vou pro intervalo e volto já.
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6: Estão de volta aqui no Sertanejo Bom Demais. Lembrando que daqui a pouquinho tem a programação do Primeira Mão, comandado aí pelo Jango, né? Que vem com notícias e informações para você daqui a pouquinho, falando aí das notícias de Bragança Paulista, né? Deixa eu falar de mais uma notícia para você sobre a prefeitura, né? É, que nessa semana repercutiu aí o aumento, aí o reajuste aos funcionários. A prefeitura de Bragança Paulista anunciou reajuste a benefício para os servidores municipais. A prefeitura de Bragança Paulista apresentou nesta terça-feira, dia 20, a proposta da campanha salarial 2026, um conjunto de medidas voltadas à valorização dos servidores municipais. Encontro reuniu trabalhadores e foi funcionalismo que teve como objetivo promover aí o diálogo entre a administração e os servidores públicos. Segundo o prefeito Edmiro Chedid, afirmou que a valorização do servidor é uma das diretrizes da gestão e destacou a importância do funcionário para a prestação do serviço público no município. Segundo a administração, o ano 2025 foi marcado por reorganização administrativa e financeira, com revisão de contratos e redução de despesas e controles de custos, que permitiu a apresentação de propostas voltadas aos servidores, né? Entre os principais pontos da proposta estão, né, revista Censura Geral anual de 5% para o servidor efetivo e comissionados, né? Com ajuste de alimentação de 882 para 1.150. O aumento do bônus da data, né, especial de 220 para R$300. Também está prevista a manutenção de 3 faltas abonadas e 2 faltas destinadas a acompanhamento do filho ou idoso, né? Além de aplicação de licença paternidade de 5 para 20 dias. Outro ponto apresentado é o início de um processo de valorização da categoria com salário base de R$3.000, com reajuste adicional de 5 a 10%, medida que deve atingir cerca de 1.500 servidores e 54 categorias do quadro municipal. O prefeito afirmou que a proposta foi construída em responsabilidade fiscal e diálogo com o legislativo e secretarias municipais, além de destacar ainda, né, que as medidas representam o reconhecimento ao trabalho do servidor em diferentes áreas administrativas e públicas. A vice-prefeita, Gi Bueno, também participou do encontro e afirmou que valorização do funcionalismo é essencial para o funcionamento dos servidores públicos municipais. A proposta foi assinada pelo prefeito e a vice-prefeita por vereadores presentes nas reuniões. Então tá aí, né? Servidor municipal vai ter reajuste. Então você que está aí ouvindo a programação, né? Lembrando que você que está aí ouvindo a programação, vai ter reajuste aí no salário. Que bom, né? Que bom. Olha a hora, são 7 horas e 29 minutos aqui no Sertanejo Bom Demais, na Bragança FM, em 79.7, na faixa estendida do rádio. Vou tocar mais um modão. Quem chega para cantar aqui no Sertanejo Bom Demais, na Bragança FM? Vou tocar uma música aqui. Essa música aqui, vou tocar aqui, né? Essa música fez muito sucesso aí, né? E faz sucesso com... essa aqui eu vou tocar com o Zezé de Camargo Luciano e Luan Santana, Inquilina de Violeiro, aqui na nossa programação, quando são 7 horas e 30 minutos.

0: solta essa sanfona, larga essa sanfona. Chega pra cá, Luciano.
1: Tô chegando.

Tá aí, inquilina de violeiro, que vai especialmente lá pra nossa amiga, né, que tá aí ouvindo a programação, a Geni. Ei, Geni, ela me deu pra escolher uma música, vai sair então pra você, tá bom, nossa amiga Geni? Olha, olha, são 7 horas e 34. Deixa eu falar pra você que amanhã, que é dia 24 do mês de maio, vai acontecer uma feijoada, né? Uma feijoada no bairro da Penha. A segunda feijoada da tarde dançante. E vai ter lá, né, uma feijoada lá em prol da Igreja da Penha, né? É, manda um abraço para o padre Giovanni Barreza e também para o padre Alex, lá, para Alex Oliveira, né, que são aí os responsáveis pela igreja, o padre Giovanni Barreza principalmente, né? E amanhã vai ter a feijoada, a segunda feijoada com música e pagode no Santuário da Penha. Nesse domingo, dia 24, acontece a segunda feijoada com a tarde dançante no Santuário Nacional, Santuário, né, de Nossa Senhora da Penha, em Bragança Paulista, um evento especial para reunir a família, amigos e aproveitar uma tarde cheia de música ao vivo, comida boa e muita alegria. A feijoada será recebida a partir do meio-dia e a animação fica por conta do grupo Eloquência, né, que vai estar se apresentando, e o show começa às 14h30. Lembrando que por pessoa, né?

O branco, né? Que é o 995750116. Repetindo o telefone aqui, é Juliano, é o 921304482. E o outro é o branco, né? Que é o 995750116. É o telefone da feijoada amanhã, lá no bairro da Penha, lá na Igreja da Penha, né? E vai ter lá o Grupo Eloquência. Lembra que o Grupo Eloquência antigamente, lá, acho que foi em 94, naquela época tinha até o Fabiano, né? Estavam começando, né? Ei, Grupo Eloquência, né? E eu fui no show deles lá em São Paulo, lá, né? Ei, coisa, que coisa, hein? Como passa o tempo, né? E aí, né? O show lá em São Paulo. E aí, hoje o Grupo Eloquência ficou aí, separaram um bom tempo, ficaram aí cantando separado, né? Agora reativaram aí o Grupo Eloquência. Amanhã vai estar se apresentando lá no bairro da Penha, né? Às 14h30 lá na Igreja da Penha. E vai ter a segunda feijoada lá no bairro da Penha. Olha a hora, são 7h36 aqui no Sertanejo Bom Demais, da Bragança FM, em 79.7. Na faixa estendida do rádio, é o Sertanejo Bom Demais, que vai com você até as 8 horas da manhã, com a verdadeira música sertaneja, música do campo, através aqui da nossa programação. Vou tocar uma música aqui com a Sula Miranda e também com a Ana Castela, que vai cantar aqui na nossa programação a música Regas do Poçante. E essa aqui eu vou mandar tudo ao Jair, né? Ao Jair Desto, que tá ligado, Ana Rosa Mendes, lá em Pinhalzinho. Alô, Jair Desto, obrigado pela audiência.

Tá aí, Sula Miranda com a Ana Castela aqui no Sertanejo Bom Demais. 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Manda um abraço para todas as funcionárias, né? Laércio, a Tainá, que tá ligadinho junto com a gente. Ei, Tainá, que tá mandando os parabéns lá pro Zé de Lima, né? Que ontem completou 61 anos de casada. Eita, que é, ontem 61 anos de casado lá do seu Zé de Lima com a dona Mari, né? E que ontem teve aí realmente uma data muito importante. Afinal de contas, 61 anos de casado não é fácil, né? Casar, aí o problema do casamento é ficar casado todo dia, né? Que não é fácil não, né? Manda um abraço então lá pra nossa amiga, né? Pessoal da Padaria Cardoso, a Centenária. É a Flávia dizendo aqui, bom dia, Márcio. Você falou da Padaria Bolini, acabei de vir de lá, fui pra comprar pãezinhos, um abraço. Ei, nossa amiga, hein? A Flávia Lima já foi lá. Manda um abraço também lá pro Wagner Trovó, pra Estéria e pra Cauane, ligado aqui na nossa programação. 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Deixa um bom dia aqui, deixa eu ver quem que tá aqui dentro aqui. Bom dia, o Martins, diz aqui, bom dia, Márcio, gostaria de possível se ouvir a música do João Mineiro Marciano, Se o Amor Ainda É Tudo. Oferece para mim uma pessoa especial e a todos os seus ouvintes, assinado Martins. Tá bom, Martins, pode deixar que eu vou tocar aqui. Vou tocar então? João Mineiro e Marciano vai cantar Seu Amor Ainda É Tudo aqui na nossa programação, um dos grandes sucessos, né? De João Mineiro e Marciano aqui no Sertanejo Bom Demais nesta manhã, né? João Mineiro e Marciano fez muito sucesso na década de 70, 80, né? Inclusive tiveram na época do Poço de Monta, né? Então vamos tocar então a música que ele pediu, Seu Amor Ainda É Tudo aqui no Sertanejo Bom Demais, João Mineiro e Marciano, quando são 7h43 nesta manhã, hoje manhã de sábado. É sábado chuvoso hoje, hein? Vai chover, tira a roupa do varal.

Tá aí o Marciano, seu amor, ainda é tudo aqui no Sertanejo Bom Demais, né? Manda um abraço lá a todos, nosso amigo Martins. Alô, Martins! Obrigado pela audiência, obrigado pelo carinho. Marciano, que eu tive a oportunidade de entrevistar ele, né? Ei, Marciano, em outra emissora na época, né? Na época ele veio aqui pra Bragança fazer um show aqui na região, e ele passou na emissora lá e eu bati um papo com o Marciano. Ei, Marciano, gente boa, deixo muita saudade na música, né? Na época que tinha aí o João Mineiro Marciano, depois o Marciano solo, e o Marciano aí, grande cantor aí da música sertaneja, então também não só cantor, como compositor também, né? Olha, são 7:48, para você, lembrando que daqui a pouquinho tem a programação do Primeira Mão, comandada pelo Jango, né? Que já vem daqui a pouquinho, já abriu aqui a sacola de ferramenta hoje. Diz que hoje o homem tá que tá tinindo hoje. Tá tinindo hoje. Tá aqui, né? Mas Bragança Paulista, hein? Ei, Bragança. A gente fica. Ontem eu estive lá no bairro do Basse, né? Mandar um abraço a todo o pessoal do bairro do Basse, como eu falei no começo do programa, né? Na caminhada de Santa Rita de Cássia. A gente fica chateado, né? Muitas vezes, porque ontem eu tava conversando com a dona Helena Zandoná, né? Ela tava revoltada ontem por causa que ela mandou os ofícios, tudo pra prefeitura. Como às vezes manda os figurinos, todos os papéis, né? Como tem que mandar os avarás para fazer a caminhada, para a Guarda Municipal, para a Polícia Militar, né? E a Guarda Municipal não mandou ontem ninguém lá para poder ajudar aí a fazer a caminhada lá, né? A procissão de Santa Rita de Cássia. Ela estava revoltada e com razão, né? Uma caminhada aí, ainda bem que foi tudo bem, né? A Mobilidade Urbana mandou lá duas motos e uma viatura. Acabou eles conseguindo lá levar o pessoal certinho, né? Mas a Polícia Militar, a Guarda Municipal, né? Foi principalmente a Guarda Municipal, não deu nenhum apoio, né? Nenhum apoio aí para que o pessoal fosse lá na caminhada, pelo menos uma viatura poder ter mandado, né? Uma viatura para ter mandado lá para ajudar lá fazendo a caminhada lá, né? Já que pediu tanto ofício lá e não mandaram nada, né? Mas deu tudo certo, que bom, né? Que Santa Rita de Cássia protegeu e a caminhada foi bem, voltou bem, né? E ontem deu bastante gente lá, acho que deu umas 500 pessoas ontem lá, né? Eu sou meio ruim de cálculo, mas acho que deu umas 500 pessoas lá na ontem na caminhada de Santa Rita de Cássia, né? Inclusive a prefeita, a vice-prefeita estava lá, agora a prefeita em exercício, né? Ela é vice-prefeita, mas eu estava lá como prefeito, a Gi Borboleta estava lá ontem, né? Estava lá no Basse ontem, lá, né? Na missa, né? Na missa ela foi, mas na saída ela não foi, né? Devia ela na saída lá, né? O pessoal pegar lá, o pessoal estava revoltado na saída por causa de não ter lá mandado a viatura da Guarda Municipal lá para dar um apoio lá, né? Mas depois lá na hora de aparecer na foto ela foi, né? Meu Deus do céu, vai fazer coisa. É coisas da política, né? Deixa eu dar um dia aqui para os nossos amigos ligados aqui na rede social, o Ricardo Nunes Mabel, diz aqui, bom dia. Alô, Ricardo! A dona Elvira Savai. Ei, dona Elvira. Dona Elvira. Estamos orando aqui pro seu marido, né? Ele que tá internado aí, mas logo, logo vai estar de volta aí com o vivo da família, né? Deus tá orando aí, né? Pelo nosso amigo, né? Conhecido aqui, né? O Jacó, conhecido aí que é o esposo da dona Elvira, lá do supermercado dos Neymar. Nossas orações é pro Jacó, né? Que logo, logo vai estar de volta aí no convívio da família, né? Bom dia também pro nosso amigo Clóvis, ligado em Pinhalzinho. Alô, Denassi. Alô, Clóvis, ligado aqui em Pinhalzinho. Obrigado pela audiência. Seu Ademar Barbosa, ligado aqui também, lá no Darcilândia. A dona Dalina Martins Camargo. A Dilene Pereira, dizendo aqui bom dia. Nossa amiga Geni Santos, dizendo aqui bom dia, com Deus no comando. Semana a Geni me presenteou aí com uma tapoeira de feijoada. Ei, Geni, tava deliciosa a feijoada, hein, Geni? Tem a mão boa pra cozinhar, hein? Meu Deus do céu, hein? A Isabel Pereira dizendo aqui bom dia. O Cláudio Serrano dizendo aqui bom dia também. Ei, lá no Boa Vista do Silva, né? E todo o pessoal do Boa Vista do Silva, eu te encontrei com bastante amigos que são ouvintes aqui da Bragança FM, lá no Boa Vista do Silva. Obrigado pela audiência, né? Nesta manhã. São 7:51. Lembrando que amanhã, domingão, tem jogo do Red Bull Bragantino em campo, lá no Rio de Janeiro, Bragantino e Vasco, né? O Vasco da Gama. A direção geral foi de Maria de Lima, parte técnica, apresentação foi minha, Márcio Rossini. Eu tô indo embora e volto na segunda-feira, se Deus assim nos permitir. Lembrando que nesse final de semana tem previsão de chuva, né? Tanto para hoje, sábado, e também para amanhã, domingo. Na sequência vem a programação do Primeira Mão, comandado aí pelo Jango, né? Que não foi na caminhada ontem. O Jango não aguenta, não sei, eu sei, o Jango não aguenta. O Jango chegar aqui na. Sair da caminhada até chegar ali no ginásio municipal, já para no meio. Ei, Jango, né? Tá bom, né? Tá bom, tá bom. E a direção geral foi de Maria de Lima. E lembrando também que você que está aí ouvindo a nossa programação, que você tenha um bom final de semana.
repleto de paz, saúde, muitas alegrias. É o que deseja toda a equipe aqui do Sertanejo Bom Demais na Bragança FM. E também uma mensagem final, né? Ontem eu estive na igreja da Rede Caça no Vale do Baço. Como tá bonita a igreja lá, né? O pessoal deu uma arrumada boa lá na igreja, tá bonita lá a igreja, hein? Parabéns aí ao pessoal que administra lá a igreja, não sei quem que atualmente está aí, né? É no comando lá da igreja, tomando cuidado lá, né? O pessoal tem um cuidador lá que cuida também da igreja lá, né? Um caseiro, como fala assim, né? E tá muito bonita a igreja. Parabéns aí ao pessoal lá que cuida da igreja lá do bairro do Bassi. E também o Paulo Frei, né? O Frei que chegou agora aqui na igreja da... Não recordo agora o nome do Frei novo. Você que é André? Não sou André. É o Frei novo que chegou aqui na igreja da Vila Aparecida. E ontem ele foi na caminhada. Foi na caminhada, ele celebrou a missa das 5h30 às 6. Olha o trajeto que ele fez. Ele fez a missa das 5h30 às 6. E acho que é André, se não me engano. É que a nossa amiga Rosalina não está na linha não agora, para me corrigir aqui. Ele celebrou a missa das 5h30 até às 6. Depois ele foi na caminhada, ele foi rezando na caminhada com o alto-falante, com o carro de som. Aí chegando lá no bairro do Barça, ele celebrou a missa ainda. Meu Deus do céu, o homem estava no pique ontem lá, né? Parabéns aí, né? Amanhã, na segunda-feira, eu trago o nome dele aqui certinho, né? Mas eu não recordo agora o novo Frei que chegou aí na igreja da Vila Aparecida. Mas o homem tem um pique, hein? Chegou no pique ontem, hein? Celebrou uma missa. É, chegou na missa aí e fez a missa, né? Fez uma missa em meia hora, uma missa muito bonita. Depois foi na caminhada, chegou lá e celebrou a outra missa lá no bairro do Barça. O homem tá no pique, mas tá bom. Bom, tô indo embora. A direção geral foi de Maria de Lima, parte técnica e apresentação foi minha, Márcio Rossini. Tô indo embora e volto na segunda-feira com um sertanejo bom demais. A todos um bom final de semana e a todos vocês o fiquem em paz na segunda-feira. Eu tô de volta, deixando a última de hoje. Chitãozinho Choró canta aqui na programação. É um dos grandes sucessos, Fio de Cabelo.

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15: Bom dia, Bragança Paulista, região Bragantina, sul de Minas, São Paulo, Brasil e mundo, Circuito das Águas. Estamos aqui nesse sábado, sábado nebuloso, né, Marcinho? Com chuva, garoando. E friozinho gostoso aqui na região Bragantina. Vocês hoje vão acompanhar aqui até meio-dia música, notícias e informações do Primeira Mão deste sábado. A direção geral da Maria de Lima, mesa de som do Márcio Rossini. Vamos para os destaques de hoje do Primeira Mão. O portal G1 anuncia: Cidadania propõe a pré-candidatura de Aécio Neves à presidência em federação com o PSDB. Será? Portal UOL, Senado aprova a proibição de assédio de consumidores por parte dos bancos, Marcinha. Esse banco fica ligando para você, oferecendo empréstimo e tal. O Senado aprovou uma lei onde ela depende da sanção do presidente Luiz Inácio Lula da Silva. A Folha de São Paulo traz como destaque: a Corte de Cassação de Roma decidiu não extraditar a ex-deputada Carla Zambelli. Com isso, ela já foi liberada do presídio lá da Itália, na noite de ontem, às 10 horas da noite, horário de Brasília. O SBT, Lula comenta um encontro com Trump e confirma reunião com Hugo Mota nessa semana para tratar do fim da escala 6x1. O Estadão, Forcaro quis trocar de advogado após a irritação com a prisão de seu pai. O advogado José Luiz de Oliveira foi realmente tirado aí do caso do processo que envolve Daniel Forcaro. A Record News, irmão de Ciro Nogueira, é alvo da Polícia Federal. No Master, ele assinou um contrato de 14 milhões com a empresa financiada pela Refit, Marcinho. É só dinheiro para lá e dinheiro para cá e nada aqui. Jornal Mais Bragança. Pedestre morreu ontem num acidente, né, Marcinho? Foi atravessar, foi atropelado, jogado na pista e um carro acabou realmente passando em cima. Meu Deus do céu. Aconteceu na estrada de Bragança, Toyotí, ali perto do Tio Nicola. Jardim Julieta Cristina. O Bragança em pauta, hoje às 9 da manhã, 8:30 agora da manhã, um encontro na Praça da Poesia. De lá segue para o Lago do Taboão. É o movimento da conscientização contra o abuso sexual de crianças e adolescentes. É a caminhada laranja que vai acontecer agora às 8:30 da manhã. Red Bull Bragantino prepara hoje e já viaja para o Rio de Janeiro, onde amanhã tem um compromisso com o Vasco da Gama, com transmissão da Bragança FM. Hoje continua a festa do Divino na Praça Raul Leme, com missa, celebração e também a procissão e as comidas típicas. A procissão será amanhã. Um convite do Padre Marcelo, do nosso Bispo Dom Sérgio, para esse evento aí. Realmente um mês de maio, né, Marcinho? Foi um mês bem movimentado. Começamos aí o mês mariano, né, dia 1º, feriado do trabalhador. Dia das Mães, dia de Nossa Senhora de Fátima, de Santa Rita, tantas coisas positivas, né? Para a gente agradecer para Deus da oração. E ontem tivemos o encerramento da festa da padroeira Santa Rita de Cássia, com várias celebrações que aconteceram na Vila Aparecida. Depois, no final da tarde, a caminhada até o bairro do Bassi, onde o Marcinho foi, né, Marcinho? Foi representar a Bragança FM, esteve lá, houve a missa. E a gente dá os parabéns a toda a comunidade do bairro do Bassi por realmente ter esse amor, esse carinho à Santa Rita de Cássia, que é a santa das causas impossíveis. Quantos de nós estamos aí buscando coisas impossíveis, né, Marcinho? E por que não pedir e agradecer à Santa Rita de Cássia, que ela abençoe cada um de nós, e ao padre, o Frei Rivanto, lá da Vila Aparecida, a comunidade da Vila Aparecida, que fez a novena durante todos esses dias, né? À noite ainda tem uma celebração às 7:30, acabou por volta de 9 horas da noite, né? Então aí, pessoal aí, a gente participando, a gente fica muito feliz de ver as pessoas voltadas para essa questão da fé, essa coisa que é abstrata, eu falo sempre, mas você tem que respeitar cada um dentro do seu coração. Também vamos dar como destaque aqui hoje, né? Vários outros assuntos que estão rolando. O Forcaro está pedindo de volta. Ele foi de um presídio para outro, pedindo para voltar devido às condições do presídio. Está sendo a mídia de hoje já levantando isso, porque há uma preocupação muito grande, porque ele está indo para um local onde existem vários detentos. E com essa, né, já aconteceu com o chamado braço direito dele, né, o sicário, né, Marcinho? E mataram lá na sede da Polícia Federal. Ninguém sabe matar, não, né? Pareceu morto, suicidou, dizem várias e várias versões. A outra situação também que envolve é as pesquisas que estão sendo mostradas aí nesse período ainda que nem começou as eleições, né? Nem a convenção houveram. E realmente esse caso que envolve o Flávio Bolsonaro. E segundo as pessoas entrevistadas, até ouvindo ontem vários analistas, dizendo que o que mais pegou não é nem a questão do filme, foi a questão das versões que ele a cada momento, né, ele apontava, né, Marcinho? Uma hora era uma coisa, outra hora era outra, até que apareceu tudo isso, prejudicou em muito a sua campanha. A prova é que ele acabou trocando de marqueteiro nessa situação, a hora que envolve, e vamos aguardar o cenário. Segundo há informações, que segunda-feira ele deverá ir para os Estados Unidos conversar com Donald Trump lá nos Estados Unidos, né? Vamos aguardar. São 8 horas e 12 minutos. Vamos abrir no astral, Marcinho, numa programação musical. Tem o Giro Rural. Humberto Ferreira tem informações do campo de sábado.
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17: Eu sou Humberto Ferretti e esse é o Giro Rural. O preço das verduras caiu no mês passado na CEAGESP, a central de abastecimento de São Paulo, que trabalha com mercadorias de todo o país. Na média, a baixa foi de 2,8%. Cada produto tem sua história, mas no geral, o clima com temperaturas mais altas e tempo seco fez bem para as hortas e aumentou a produção. Destaque para alface crespa e couve-manteiga, ambos com altas acima de 20%, além de itens como rabanete, brócolis ramoso e nabo. Os últimos dias foram marcados por uma alta no preço do trigo. Dados do CPEA indicam que a tonelada foi vendida a quase R$ 1.400 no Paraná e a pouco mais de R$ 1.300 no Rio Grande do Sul. É período de entre-safra, portanto de menos mercadoria disponível para compra. Além disso, projeções divulgadas recentemente apontam que a produção de trigo será menor neste ano, no Brasil e no exterior, o que deve reduzir os estoques de passagem e força as cotações para cima. O preço do algodão em pluma no campo entrou em tendência de queda nos últimos dias. A libra peso foi cotada em média pouco abaixo dos R$ 4,20, informa o CPEA. A redução dos valores praticados no mercado internacional afetou as cotações por aqui. Muito comprador deu um tempo nos negócios, na esperança de que o algodão fique ainda mais barato nas próximas semanas. Enquanto alguns agricultores que precisam fazer caixa aceitam receber menos para escoar mercadoria.
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15: Era 8 horas e 14 minutos desse sábado, dia 23 de maio. O Grupo Escoteiro Jaguari 134 está promovendo agora de manhã mais uma edição do projeto Educação Escoteira, que tem como objetivo de levar os escoteiros para dentro das escolas, oferecendo aos estudantes e à comunidade escolar uma oportunidade de conhecer mais sobre esse movimento escoteiro. Essa ação vai acontecer hoje, a partir das 15 às 17 horas, na Escola Municipal Cleusa Gomes de Azevedo, que fica ali para baixo da para quem não tem noção, tem o cemitério. Descendo ali tem a Escola Adventista, é a escola de baixo, a Escola Cleusa Gomes de Azevedo, que haverá esse abrigo, que fica na rua Bernardo Stephanie 415, na Vila Municipal. Ainda pertence à Vila Municipal. O convite hoje das 15 às 17 horas, esse movimento dos escoteiros. Levar até a criançada, a disciplina, a educação é de suma importância, né, Marcinho? Nesses momentos em que nós estamos vivendo, é importante você cuidar bem. Vamos então abrir a programação musical hoje com sucesso bom. Marcinho escolheu uma música para nós abrirmos aqui, aquecer esse frio. Vai escolhendo, Marcinho? Então coloca a música para melhorar, da Marisa Monte. Nós precisamos melhorar as coisas. Já ouviu falar? Precisamos melhorar a nossa vida, nosso astral. É uma música nova dela, que faz sucesso. Vai tocar aqui. Já pediram ontem para mim, esqueci agora que eu vi aqui. É a música para melhorar, com Marisa Monte, ela e também outros cantores que participam com essa música aí. 8 e 15. Você quer participar com a gente? 4034-1467 é o nosso telefone. Você liga e participa. Tá carregando, então tá bom. 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Show? Beleza? Vamos lá?

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São 8h29 em Bragança Paulista, sábado. Mais um final de semana, o penúltimo sábado desse mês de maio. Esse mês que é dedicado a Maria. Mês mariano, mês das mães, mês Nossa Senhora de Fátima, Santa Rita de Cássia. É um mês dedicado às mães. A gente sempre fala isso, né, Márcio? Mês de maio, é o nome disso, começa com M. E nós, amanhã, iremos celebrar o Divino Espírito Santo. E muitas pessoas eles questionam e perguntam, mas foram deixados para todos nós sete dons. O primeiro deles é a sabedoria, que a gente fala todo dia, né? Que ela quer a capacidade de julgar coisas humanas à luz de Deus, saboreando, compreendendo os seus mistérios. Que é difícil, né, Marcinho? Tem hora que você começa a olhar o mundo e ver tantas situações, e aí nós temos que ter a sabedoria para lidar com todas as adversidades e todas as coisas que acontecem na nossa vida, na nossa caminhada, e nós temos que sempre estar atentos a isso. O segundo é o entendimento, que ilumina a inteligência para compreender e assimilar as verdades da fé e o sentido da vida. Se a vida também não tiver sentido, para quê, né? A gente fala sempre isso. Nós temos sim uma missão, a gente sempre fala aqui, todos nós temos uma missão para estar realmente cumprindo deste propósito de Deus, para quem realmente tem fé, acredita e busca sempre o melhor. Eu digo sempre, faça a sua parte, faça o melhor, que Deus está sempre presente com você. O terceiro é o conselho, que é o dom de discernimento, de ajuda a fazer as escolhas corretas, agir com prudência nas situações do dia a dia, da nossa rotina, do cotidiano. E o conselho sempre é bom, te ouvir um conselho bom, né, Márcio? De pessoas que têm sabedoria, que chegam para você, conversam, te orientam. Ou outro dom do Espírito Santo é a questão da fortaleza, que é a força, é o ânimo para enfrentar os momentos difíceis, né? De provocações, tantas coisas que acontecem na nossa vida, desafios, nós temos que estar sempre atentos a isso. Então, esse dom da fortaleza, temos que ser fortes, é o nome disso, né? O outro dom é o da ciência. Permite conhecer o valor da criação e discernir o propósito divino de todas as coisas. Todas as coisas nesse mundo têm um propósito. E nós, às vezes, não sabemos ou não temos noção, né, Marcinho, do que nós temos como missão. É importante que cada um possa, dentro de si, estar olhando para o fundo do seu coração, analisando todas as coisas e pedindo a Deus para que você possa compreender tudo isso. O outro é a piedade, que desperta o amor filial por Deus, a disposição de viver em comunhão fraterna com o próximo. Eu creio, acredito que esse seja o mais difícil no mundo de hoje, onde as pessoas, eu falo sempre isso, perderam todos os... Sabe, a noção de tantas coisas que estão acontecendo nesse mundo, né, Márcio? E a gente sempre fala que Deus possa estar presente com todos nós, estar sempre mostrando o caminho certo e correto. E depois vem a questão da piedade, que desperta o amor filial a Deus e a disposição de viver nesse momento fraterno, ajudar o próximo, estender a mão, estar ali. E o temor a Deus, que gera profundo respeito à referência de Deus, afastando o cristão do mal e do pecado, que é tão difícil, né, Márcio? Eu falo sempre que a gente fala, a gente está aqui todo dia, orando, pedindo, mas nós somos humanos. E tem hora que a gente fraqueja, né, Márcio? A gente cai, não adianta dizer, não, olha, ninguém aqui é dono da verdade, ninguém consegue, sabe, superar tudo. Nós precisamos sempre do que? Do conforto, da sabedoria e pedir para Deus realmente esse entendimento. Então que nessa manhã desse sábado, terminando aí mais uma semana e vamos iniciar uma outra semana, vamos agradecer a Deus para que Deus possa estar atuando na minha vida, na sua, das famílias que estão sintonizadas na Bragança FM, ouvindo aqui nossa programação, que vocês possam estar se colocando diante de Deus e agradecendo por essa semana e pedindo uma nova semana, a última semana desse mês de maio, que está se aproximando, que ela venha repleta de paz, de saúde,
que você consiga conquistar tudo aquilo que você ainda não conseguiu. E também por todas as pessoas que estão internadas em hospital, que estão internadas passando por alguma dificuldade, estão doentes, do HU, da Santa Casa, dos nossos lares de abrigos aqui de Bragança, tanto do Jardim Público como da Vila Bianchi, a você em casa, que está se recuperando, está se... Eu digo sempre, estou vencendo, estou curando, estou me curando. Pedir sabedoria para Deus. É um clamor tradicional pela luz divina, para que ela possa entrar em sua casa, em cada canto, em cada lugar onde você estiver. A gente coloca aqui hoje também para o seu Jacó, Jacó Melli, nosso grande amigo, marido da Dona Elvira, da Neymar. Força, Dona Elvira, a toda a família, Claudinei, a Satico, a Urinor Baratella, a Cláudia, que Deus dê muita força para vocês. A vida nós sabemos que tem início, meio e fim. Nós, às vezes, não aceitamos várias e várias circunstâncias da situação da vida, mas através da oração é que nós vamos estar vencendo. E a oração é do Espírito.

e ainda mais do que pedimos. Ó Deus, não quero começar esse novo dia sem confiar em Ti e agradecer que eu terei a minha graça alcançada. Por favor, cuida das nossas vidas, proteja nossas famílias, nossos amigos. Brilhe a Sua luz sobre nós e acenda em nossos corações para que o medo nunca prenda nossos espíritos. Guia-nos no caminho da verdade, aproximando-nos de Ti a cada dia. Jamais podemos afastar-nos de Deus em todos os momentos da nossa caminhada. São 8h36, a oração da família com o Padre Zezinho.

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13: É, são 8h46, vocês ligados aqui no Primeira Mão desse sábado. Você continua aqui, o nosso telefone 4034-1467 é o nosso telefone. E você tem a oportunidade de estar aqui participando com a gente, né, Marcinho? E aqui você sabe que tudo que acontece em Bragança, região Bragantina, nós estamos aqui divulgando no Primeira Mão. Deixa eu conversar com o Marcinho. O Marcinho foi na caminhada ontem, né, Marcinho? Momento de fé ontem na Santa Rita. Acho que estava realmente uma noite, apesar do frio, muita gente, e tivemos a participação de muitas pessoas, né? De centenas e centenas de pessoas.
14: É, ontem uma caminhada de muita emoção e fé de Santa Rita de Cássia, e o que me espantou foi bastante gente, viu? Acho que foi até maior do que o ano passado. Eu sou meio ruim de calcular, mas acho que deu umas 500 pessoas, viu?
13: Deu umas
14: 500 pessoas ontem na caminhada, e foi uma caminhada aqui gostosa, porque estava frio, mas estava para caminhar, estava gostoso. Não choveu, o tempo
13: bom. Vocês foram por dentro, pelo Bom Retiro,
14: isso,
13: né?
14: Isso, pega aqui a Igreja da Vila Aparecida, sobe aquela subidona que dá lá no Norte-Sul, de lá já cai ele perto do Red Bull Bragantino.
13: A Rosa Viquete e Morizani.
14: Por nome
13: é Norte-Sul, aí sai, vai lá até a Ciesp, passa por trás, desce, pega o Bom Retiro, sobe e vai embora.
14: Aí
13: passa pela Capela dos Santos Pedidos.
14: Isso, aí dá uma paradinha lá, pega as velas lá, o pessoal toma água, dá uma hidratada. E depois o pessoal pega a estrada que vai até o Bas.
13: Teve acompanhamento do pessoal da prefeitura para dar apoio, por causa de ser à noite, estrada, Marcinho?
14: Então, Jango, aí que tá uma polêmica.
13: Aí, né? Que tá a questão.
14: É, eu tava conversando com a dona Helena Zanotto, ela tava meio brava ontem lá, porque o pessoal foi feito todos os ofícios que pediu a prefeitura, né? Como manda aí o figurino, como diz o ditado popular. Só que a mobilidade urbana mandou duas motos e mandou uma viatura. Só que a polícia militar, a polícia guarda civil municipal não foi. Só foi a mobilidade urbana e os pessoal também teve que. Eles foram bem, fizeram bem lá.
13: Sim.
14: O pessoal também ajudou um pouquinho, o pessoal que estava lá de ajudante lá, auxiliando da própria paróquia, ajudou também, né? Mas foi bem, mas vai a pouco, né? Porque fizeram lá um ofício.
13: Tinha uma viatura, chegou sete novas, né? Devia ter uma pelo menos, né, Marcinho?
14: Uma viatura lá para mostrar, uma viatura nova até, né? Mas não foi ninguém da guarda municipal, né? Infelizmente, ela tá até revoltada lá, que fez os ofícios, tudo lá, não é culpa do pessoal da mobilidade urbana, né? Mas o pessoal da guarda municipal não foi ontem lá fazer essa escolta aí pro pessoal, porque a parte da cidade é mais perigosa, né? A parte da cidade que você sai.
13: Não, por causa da estrada à noite, estrada, né? A preocupação é essa, né? Sinalização, o pessoal andando, né, Marcinho?
14: A Norte Sul, por exemplo, que tem um grande fluxo de veículos.
13: Fora Norte Sul, Marcinho, você passou por lá ontem. A Energisa, não é crítica não, cortou as árvores ali da Norte Sul, na subida da Rosa Viquete, cruzando ali com a Norte Sul. Faz 3 dias, tá todos os galhos de árvore em cima do canteiro lá, né? Você não enxerga o outro lado, né? É. Aproveitar aí o pessoal da prefeitura, precisa recolher, né? A Energisa corta e vocês recolhem, só para lembrar, né? Só numa boa, né, Marcinho?
14: E o que me chamou a atenção, Jago, foi o Alexandre, né? Que ele chegou agora, tá substituindo o Frei Márcio, que foi, agora é bispo, né? Dom Márcio.
13: Negreiros.
14: E ele fez a missa começou às 5h30, às 6h, ele acabou a missa, foi a missa rapidinho. E ele fez a missa, foi na caminhada, ele foi rezando até lá, com o carro de som, né? Sim. Ele foi caminhando e falando no carro de som, fazendo lá, puxando aí a Maria, né? O terço. E chegando lá, ele celebrou a missa no bairro do Bassi.
13: Tá no pique?
14: É, o homem tava no pique lá
13: ontem. Ô, padre Alexandre, eu falei, Alexandre, precisa aparecer pra gente bater um papo, né?
14: Você viu, o homem foi no pique, eu achei que ele não ia celebrar, falei, acho que vai ser outro, né? Porque ele já foi na caminhada, cansa, né? Já que ele não tá acostumado também, né? E aí ele foi, fez lá.
13: O trajeto, eu conheci missas, o trajeto. Né?
14: É, duas missas, o trajeto, e muita gente estava lá, teve lá o bolo lá de Santa Rita de Cássia, teve lá o chá que a dona Helena prepara todos os anos com o maior carinho, as barracas, encontrei com várias pessoas lá do...
13: O Celinho estava por lá, não? O Celinho! É o Celinho que manda no Bassi.
14: Várias pessoas lá do bairro do Bassi que são conhecidas, são ouvintes aqui do programa, e muito legal, uma caminhada que realmente... É uma caminhada que todos os anos é feita para a dona Helena com o maior carinho e pessoal da comunidade, e esse ano aí ficou muito boa aí a caminhada e o tempo ajudou.
13: Não, a gente fica muito feliz com isso, de ver essa participação, esse momento de fé, né, Marcinho? E é bom para todos nós, faz bem para o nosso coração, para a nossa alma, faz que a gente venha mais tranquilo, a gente faz orações, participa de uma missa, né, traz essa paz no nosso coração, nós precisamos, né, para a nossa caminhada. Apesar de todas as tribulações que nós passamos, né, que o mundo está difícil, né, Marcinho? Não está fácil, não, né? Essa intolerância, essas situações que nós estamos vivendo, nos assusta. Eu falo isso que eu, a idade que eu estou, eu vejo as coisas, não acredito que esteja acontecendo isso, né? E o que é pior, as pessoas estão numa bolha assim, fechada, e hoje qualquer coisa que é falada vira-se uma verdade, e tem pessoas que impõem, tem pessoas que começam a acreditar em coisas impossíveis, em coisas, né, invisíveis, né? Você não consegue enxergar e pessoas acreditam, né? Então que Deus, né, através do seu filho Jesus e Maria, sua mãe, possa trazer a compreensão, discernimento, entendimento, para que nós tenhamos uma comunidade, uma sociedade melhor, né, Marcinho? Isso é de suma importância.
14: São hoje até ontem, só para fechar aqui, o assunto é a gente, a Roseli, né, que é a atleta, ela tem aquele Strava, que é um aplicativo que faz a cálculo da caminhada, deu 8 km e 800 daqui na...
13: Dá quase 9 km, né? Falamos aqui, né?
14: 8,5, deu 8,800. Aí dá certinho lá no bairro do Bassi.
13: É bom saber que quando nós falamos aqui, dava 14 km. O pessoal até reclamou, só deu 9, né, Marcinho? Quase 9. Vamos, Marcinho, é o seguinte, o povo quer saber de informação, notícias, vamos, um giro de notícias e informações aqui para vocês ligados, o primeiro, bom.
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13: O presidente dos Estados Unidos, Donald Trump, se reuniu ontem com as principais autoridades de segurança nacional dos Estados Unidos, enquanto avalia o caminho a seguir com a guerra com o Irã. E disse uma pessoa ligada que esteve nesse encontro que a reunião na Casa Branca foi realizada de uma rotina normal de Trump. Ocorreu enquanto os esforços diplomáticos continuam na tentativa de garantir um acordo para encerrar a guerra, e terminou sem uma decisão sobre o que irá acontecer a seguir. Delegações do Catar, do Paquistão, viajaram para Teherã na esperança de se pôr um fim no conflito, afirmou porta-voz do Ministério das Relações Exteriores do Irã. Segundo a agência estatal do Irã, acrescentou que ainda existem diferenças muito profundas entre as posições do Irã e dos Estados Unidos, e que alcançar um acordo irá exigir mais tempo e novas negociações. Que aguarda e espera que isso realmente se resolva, né, Marcinho? Porque, olha, não dá para acreditar. Ontem, a Corte Suprema da Itália acabou dando liberdade à deputada Carla Zambelli. Ela está livre lá, Marcinho, na Itália, sabe disso ou não? E o advogado dela deu entrevista falando os motivos pelo qual não aceitaram o motivo de extradição. Ela tem dupla cidadania do Brasil e italiana, e ela vai realmente agora viver livre lá na Itália por esse processo pelo qual ela passou, né, ficou presa desde quase 6 meses, né, de prisão. Vamos ouvir o trecho que o advogado dela comentou ontem em todas as redes sociais e todas as mídias.
7: De Carla Zambelli, para a gente saber mais sobre o Breaking News de hoje, essa decisão da justiça italiana de negar a extradição da ex-deputada federal. Seja muito bem-vindo, doutor. Obrigada por estar conosco. Já começo te perguntando, doutor, o seguinte... Como vocês receberam essa notícia e por que era tão importante para a sua cliente, Carla Zambelli, não ser extraditada para o Brasil?
15: Débora, Yuri, pessoal da CNN, muito bom estar aqui com vocês. Olha, primeiro, a vitória, uma vitória assim, sem precedentes, uma vitória que eu fiquei meses batalhando, sabendo que a gente ia chegar a esse dia. E eu digo, a Carla, ela não escolheu ficar no Brasil justamente por causa disso que a gente acabou de provar para o Brasil. Que a Carla é uma perseguida política, como vários outros políticos e também não políticos, mas opositores ao governo, estão em outros países hoje na mesma situação de Carla Zambelli. A Itália ainda deixou uma dúvida em nós da defesa no começo, onde a AGU, Débora, ela agiu muito junto com o procurador, muito com o embaixador, foi uma coisa muito próxima, e é isso que a gente reclamou na Suprema Corte e também das condenações da Carla. Condenações que, apesar da Itália não poder julgar novamente os processos da Carla Zambelli, a Suprema Corte entendeu que as condenações foram baseadas apenas em falácias de um hacker que a própria polícia desmentiu. Então, a Suprema Corte entendeu que Carla Zambelli não deveria ou não deve ser extraditada, mas ela nunca deixou a sua vontade de retornar aqui ao Brasil. Mas ela sabe que se ela retornar ao Brasil hoje, ela vai acabar numa prisão em lugares, principalmente em Brasília, em lugares que tem detentas que ela mesma endureceu a pena delas, que ela foi a idealizadora da lei Juan Michael, e as meninas, né, as assassinas dessa, que são as causadoras dessa lei, estão presas na colmeia onde ia ficar Carla Zambelli. Então também levamos isso à Corte Suprema, mas no outro governo eu tenho certeza que a Carla Zambelli ela vem ao Brasil e aqui ela tenha de novo direito para que entre com uma revisão criminal, para que a gente possa mostrar que a Carla Zambelli teve uma condenação injusta e principalmente desproporcional, além de falta de provas.
13: Então tá aí o advogado dela falando, e ela gravou um vídeo lá da Itália e até agradeceu a Santa Rita de Cássia, né, Marcinho? Vamos ouvir as palavras da Carla Zambelli após deixar a prisão ontem na Itália.
16: Hoje, 22 de maio de 26, dia de Santa Rita, a gente conseguiu. O Peremílio conseguiu fazer o impossível, que era lutar contra um sistema gigantesco. Ele foi um grande leão em tudo isso. E eu tô tremendo aqui com a mão, tinha que segurar com as duas. E esse é o primeiro vídeo que eu faço em liberdade. Em liberdade. E foi muito bonito, quero dizer para vocês que quando disseram pra gente, uma moça do cárcere falou pra gente que eu estaria libera e que teria que. Eu te levava. Espeta. E eu teria que sair hoje ainda. Então não podia ficar mais lá, né? E aí. Ele disse, aí o que aconteceu? Todo mundo começou a ver que estava acontecendo alguma coisa. E aí eu peguei, todo mundo começou a aplaudir bastante, né? Ficar feliz. E eu disse assim, essa vitória foi de Deus. Eu consagrei nossa vitória a Deus.
17: Exato.
16: E disse, cada um disse bem alto, dentro da prisão, cada um de vocês que crederem em Deus, creem em Deus, Deus vai abençoar. Porque essa vitória nossa, a gente consagrou a Ele. Ele conseguiu, Ele deu força para os nossos advogados e agora a gente está livre, graças a Deus, para continuar uma vida de missão. Vocês não sabem.
13: Então tá aí a Carla Zambelli, ontem o primeiro vídeo que ela gravou ao vivo, nós estamos soltando aqui esse áudio, E a gente espera que as coisas realmente, viu, cara? Eu tenho, Marcinho, eu posso falar que eu conheci ela pessoalmente lá no município de Mariporã. Eu tive diversas vezes com o pai dela, que eu conheço, que é o Coronel Paulo, o irmão dela, que é o Bruno, que é deputado estadual. E a gente realmente fica triste com tudo isso que aconteceu. Esperamos, viu, cara, que Deus te abençoe, te ilumine, que Santa Rita, como você colocou aí, as coisas realmente, você tem um rumo na sua caminhada, na sua trajetória, na sua vida. Você tem uma missão, como você colocou, para cumprir. Que ela seja cumprida de acordo com aquilo dos propósitos, aquilo que você busca, mas com muita seriedade, com a verdade. Eu acho que isso realmente é uma provação que você passou, né? Que sirva, falo sempre as coisas da vida que acontecem negativo servem de lição para nós aprendermos, né, Márcio? E tudo isso que está ocorrendo. Também o promotor de justiça, o Lincoln Gaquia, do Ministério Público de São Paulo, diz que a influenciadora Deolane Bezerra tem uma relação direta e íntima com a família de Marco Williams Herbert Camacho. Sabe quem é? O Marcola, líder do PCC, do Primeiro Comando da Capital. E ela foi presa na operação na última quinta-feira e transferida para a cadeia do interior de São Paulo, lá em Tupã. Segundo afirmações, ela tem uma relação direta com a família, além de relação de amizade íntima com integrantes como Paloma e Alessandro, que filhos de Marcolinha, que é o Alejandro Juvenal Herbas, o Camacho, irmão de Marcola. O promotor, que está na Europa, convite a autoridade de que investigam o tráfico internacional de drogas e do crime organizado, aponta que Deolane teria fornecido contas para lavagem de dinheiro ao grupo criminoso, que é negado por sua defesa. Segundo até o que falam aí, ela abriu uma transportadora ao lado do presídio, lá de Presidente Prudente, mas assim, olha, pra você ver, para ter uma transportadora só para fazer esse transporte, usar essa empresa para fazer lavagem de dinheiro. Eu vou dizer uma coisa, são 9-1 em Bragança, foi aí o primeiro giro de notícia e informação. Vamos abrir também, mano.
14: Depois o pessoal fala que no Brasil a única coisa que dá prisão é pensão alimentícia, tem razão.
13: 9-1, você aqui sintonizado no som da região, ouvindo as informações e notícias, e aqui aberto a todos. A prova é que colocamos a defesa da Carla Zambelli, ela falando, né? E nós estamos aqui, a rádio tem essa missão, esse compromisso da direção da rádio, da dona Maria de Lima, de ser aberto aí a tudo aquilo que está acontecendo no Brasil e no mundo. 9-1, giro de informações e notícias do Primeira Mão.
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13: É, são 9h10 em Bragança Paulista. É com satisfação e carinho, sempre bem-vindo o padre Marcelo Falsarella, que é o pároco da Catedral de Bragança, que está aqui ao vivo comigo. É, bom dia, padre Marcelo, é um prazer recebê-lo aqui, tudo bem?
5: Bom dia, Jango. Bom dia a todos os ouvintes da rádio. Uma alegria poder nesta manhã a gente se falar, levar uma palavra de paz, de coragem, de esperança a todo o povo que nos ouve.
13: Padre Marcelo, hoje nós temos, hoje e amanhã, esse evento que acontece aqui na Catedral, que é a festa do Divino Espírito Santo. Queria que o senhor falasse um pouquinho da celebração de hoje, amanhã, a procissão, a quermesse. Queria que o senhor comentasse um pouquinho.
5: Neste final de semana, a Igreja de todo o Brasil celebra a festa de Pentecostes, que é a vinda do Espírito Santo sobre a comunidade de fé. E ao celebrarmos esta festa do Divino, nossa comunidade paroquial aqui da Catedral, na Praça Central de Bragança, está organizando a parte religiosa e também a parte recreativa. Na parte religiosa, nós teremos missa hoje, sábado, às 16h e às 19h30 na Catedral, que é a vigília de Pentecostes, né? No sábado anterior se faz a vigília de Pentecostes. E amanhã, domingo, nós teremos missa na Catedral às 10h e às 19h30. No Rosário, as missas de costume, às 7h30, às 11h30 e às 17h.
13: Correto.
5: E depois da missa das 17h na Igreja do Rosário, teremos a procissão, que sairá às 18h45 lá do Rosário, com destino à Igreja Catedral. Então, enquanto parte religiosa, nós teremos essas missas, né? E a missa solene será amanhã, depois da procissão.
13: Às 19h30, né?
5: Isso. Quando nesta missa, Jango, nós apagamos solenemente o Círio Pascal, que fica aceso durante todo o tempo da Páscoa, e no domingo de Pentecostes ele é apagado, com o sentido de que a luz então se acende no coração de todos nós.
13: Que bonito. Tem uma celebração, convite a todos, além da parte religiosa, haverá ali as barracas, as quermesses, porque, queira ou não, a Catedral e o Rosário ainda estão precisando desse apoio da comunidade, né, padre Marcelo? Para a reforma da Igreja do Rosário, para a manutenção da Catedral, e a população realmente fica aí com esse convite para estar prestigiando, não só dessa parte religiosa, de fé, mas também ajudando e participando, que é importante, né? O senhor sempre tem falado isso, que o povo de Bragança adotou e ajudou e está realmente contribuindo até agora para essas obras, né?
5: Exato. Eu quero primeiro agradecer todo o apoio do senhor Jean e toda a equipe da rádio, que está sempre divulgando nossa festa. Neste momento, nós estamos na Igreja Catedral, na praça, né? Neste fim de semana, com muitas barracas, pastel, pizzas, doces diversos, né? Também dá para o pessoal almoçar e jantar na festa. Tem comida de macarrão, nhoque, tem lanche de pernil. É uma festa bem completa, uma festa familiar. Então convido o povo de Bragança a participar. E como você mesmo disse, a finalidade desta festa é arrecadar recursos para restaurar as paredes da Igreja do Rosário. O povo que passa por ali pode olhar e ver que toda a comunidade está se empenhando para reformar. Então quero pedir ajuda do povo da cidade para que participem dessa festa. que é uma festa muito bonita, a festa do Divino Espírito Santo.
13: Tá bom.
5: Que Deus abençoe a todos.
13: Obrigado ao senhor. Eu sei que o senhor está indo agora para perdões. Hoje tem a ordenação, né, do diácono Lucas, né, que agora passa a ser padre a partir de hoje, na cidade de Bom Jesus dos Perdões, é isso?
5: Isso. Então, nesta manhã, lá na cidade de Perdões, do Santuário, será ordenado mais um padre para a nossa diocese, o diácono Lucas. E ele está trabalhando já na à frente de formar uma nova paróquia na cidade de Atibaia, no Jardim dos Pinheiros.
13: Olha, que coisa boa. Padre Marcelo, e a semana que vem o senhor está convidado para vir aqui falar da festa do Rosário, que é tradicional aqui de Bragança, a festa Santo Antônio. Nós estaremos aqui divulgando também, e as portas da Bragança FM estão aqui à disposição, viu, Padre Marcelo?
5: Muito obrigado, Jango, pelo apoio de todos vocês aí.
13: Um bom dia e uma boa celebração.
5: Amém. Deus abençoe a todos.
13: 9h14, conversei com o padre Marcelo Fossarella, que é o parco daqui da Catedral de Bragança, convidando a toda a população, né, Marcinho, de Bragança, região, que venha prestigiar esse evento que vai estar acontecendo aqui na Praça Roleme. Você vai, faz lá com a família, senta lá, participa da celebração. É o momento realmente de nós celebrarmos aí essa festa do Espírito Santo. São 9h15, bom sucesso musical, Marcinho. E voltamos aqui na primeira mão. Vamos lá, Marcelo, vamos ao padre Marcelo Rossi, fez aniversário dessa semana, né?
0: Sim, você que perdeu alguém, você que está na solidão, você que está na depressão, preste atenção. Sua presença é real. Entregue sua vida, problemas. Fale com Deus.

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9: É só 9h24. Manda um abraço aqui hoje, Marcinho, para os aniversariantes de hoje. Nós temos aqui a dona Lourdes Santos Faria, completando mais um ano de vida, a Fernanda Rocha Ferreira, a Rita de Cássia Souza e também ontem o Marcelo Massani, completando aí mais um ano de vida. Parabéns a todos aí, muita saúde. Também ontem o Adriano Ximenes Bonucci completou mais um ano de vida. A Jean Fontana, né, que foi até candidata a vereadora na última eleição, também fazendo aniversário, fez ontem. Também o doutor João Júnior, João Soares Souza Júnior, né, o filho do Dr. João, completou mais um ano de vida. O Moisés, também Soares Garcia, que é um primo de segundo grau. Pessoal, faz aniversário, mano. E a Maria Aparecida Ramalho. Ô Cida, um abraço para você. E também o Claudinho Pédico, meu grande amigo lá, que era da puxava o samba da Vila Aparecida, mestre bateria, Marcinho. Você conhece isso, Marcinho?
10: Conheço.
9: Carnaval, boa, né?
10: Eu gosto bastante de carnaval, né?
9: Marcinho, vamos falar de futebol, Marcinho? Tem o Amador aqui em Bragança rolando, é isso?
10: Isso, hoje tem rodada do Amador, a gente sabe que o pessoal gosta bastante de acompanhar os jogos do Amador. Hoje tem a sétima rodada do Campeonato Amador. Hoje teremos lá no campo do Vila Garcia, São Miguel e Santa Luzia. No campo do Campo Novo, teremos aí o jogo entre Campo Novo, Paulista e Bandeirantes. Lá na Mãe dos Homens, temos aí o Internacional contra o Tuiuti. O Vargense vai jogar o Vargense e Sedega no campo do Vargense.
9: Lá em Vargem.
10: Pouca Roupa vai jogar contra o São Lourenço no Formigão. Lá no Campinho, vai ter o Campinho, vai pegar o Menin. E também no campo do Novo Mundo, teremos o Lava Pés, vai pegar o Vila Aparecida. Lembrando que os jogos são às 15h15, né? Devido aos estádios do Amador, que não tem iluminação. Então os jogos são cedo, porque escurece cedo.
9: Né? Ainda mais agora, né? Com esse tempo, né, Marcinho?
10: Hoje vai estar chuvoso.
9: Chuvinha, né? Tem tudo isso aí. Fala assim, Marcinho, você que está aí pensando em ficar rico, Marcinho, a sua chance é hoje. Tem 300 milhões da Mega Sena. Jogou, Marcinho? As apostas do concurso especial da Mega Sena, que comemora 30 anos de loteria. Entra na reta final e pode ser feito feita até as 22 horas de hoje. Então você que está aí na audiência, quer ganhar um dinheiro, quem sabe é a chance, né? Aí tem gente que reclama, é que não ganha, mas também não joga. Tem que jogar, arriscar pelo menos, né, Marcinho? E também a rodada hoje começa do Campeonato Brasileiro. No momento esportivo, estaremos falando daqui a pouco com o Luiz Henrique. Tem jogos hoje importantes. O São Paulo recebe o Botafogo no Morumbi. Teremos já o Red Bull Bragantino, joga amanhã com o Vasco da Gama. Daqui a pouco a delegação do Red Bull Bragantino já viaja para o Rio de Janeiro. Então são aí as informações que nós estamos atualizando você a todo momento, passando tudo aquilo que acontece em Bragança, na região Bragantina. E a partir da semana que vem, nós teremos sexta, sábado, domingo, a 17ª festa do Japão, lá no Posto de Monta, né, Marcinho? Ontem tivemos com o Giorgio aqui ontem, ele deu uma entrevista aqui falando de tudo aquilo que vai estar ocorrendo no próximo final de semana lá no Posto de Monta. Então ficam todo mundo convidado. Manda um abraço especial aqui para Ângela e o Rosalvo, lá na Vila Aparecida, na sintonia da Bragança FM, a Manuela, todo mundo, a Kika Esperenil, lá do Parque dos Estados. Você dá um abraço para você, um bom dia, viu? Também a Silvia Barleta. Ô Silvia, bom dia, obrigado pelo carinho. O Jonas, nosso grande amigo lá do Campo Novo, o pastor Rogério, também na sintonia, o Vicente, ele que é funcionário da prefeitura, está na sintonia, o Chico Gonzalez, e a dona Nenê, lá do Jardim do Cedro, lá o Marinho de Pinhãozinho. Ô Marinho, um abraço para você, viu? O Wagner Bonucci, aí do estacionamento da Rua do Mercado, o José Carlos Viviane e a Maria da Graça, o Carlinhos Batera, que é marido da Regina, Zanini. Um abraço aí a vocês, obrigado pelo carinho. Também um abraço especial aqui pro Wagner Azevedo, é lá do município de Mairiporã, ele que tem o jornal lá, o Juquiri, viu, Marcinho? Está na sintonia, está ouvindo aqui a Bragança FM. Também o Eduardo Simões, a sua esposa, um abraço aí a Vanessa, que estão na sintonia. Também o Luiz Gonzaga Júnior, está ligadinho aqui na Bragança FM. A Patrícia da Biotec e o Wilson, um abraço para vocês, obrigado pelo carinho e pela audiência. E te anda pela rua, Marcinho, é uma loucura, o pessoal joga, estou te ouvindo de manhã, falei, manda um oi para a gente saber. E eu também, Marcinho, na tarde e noite de anteontem, estive com a Giovana de Lima Silva, que é da Águas Claras. Ela é nossa ouvinte aqui também, acompanha todos os dias a nossa programação. E ela realmente falou, já gosto muito do programa, parabéns, tal, isso, aquilo. Ela falou, só ouvia falar de você. Eu, apesar de morar na Águas Claras, eu sei que é um bairro que você contribui, ajudou muito, mas é um prazer conhecer você. Estive conversando com ela e ela está na sintonia. Mandar um abraço aí para Giovana, para que Deus realmente abençoe. Aqui tem umas coisas malucas, mas tem hora que o computador dispara aqui. Então um abraço a Giovana de Lima Silva, da Águas Claras. Lembrando, os aposentados e pensionistas terão o prazo até o dia 22 agora de junho, no próximo mês, para voltar na prefeitura e fazer o novo cadastro, né, Marcinho? É preciso atualizar o cadastro, aquele negócio todo, né? E você também, que está sintonizado na Bragança FM, não esqueça, dia 29 é o último dia para a declaração do Imposto de Renda. Nós teremos aqui na segunda e na terça-feira o pessoal do setor de contabilidade, os contabilistas de Bragança, falando, dando dicas para vocês que o valor que deve declarar ou não, tudo isso nós estaremos aqui informando você. Dia 29 de maio é o dia, né, o dia D para você realmente poder declarar seu Imposto de Renda. Se você ganhou muito dinheiro, vai ter que pagar, né, Marcinho? Agora, se não ganhou, é aquela declaração simples, ou às vezes você é isento de estar realmente fazendo qualquer declaração do Imposto de Renda. Mas o que chamou atenção mesmo na noite de ontem, né, Marcinho, foi o homem que foi atropelado na rodovia Benvenuto Moreto e morreu no local. Ele tentou atravessar a rodovia nas proximidades da entrada do Green Park em Bragança Paulista e foi atropelado por uma moto, em seguida por um carro. A vítima é Eduardo Guilherme dos Santos, é um senhor de 62 anos. O acidente ocorreu por volta das 18h20 ontem, da noite de ontem. Trata-se de uma ocorrência de sinistro de trânsito com resultado morte, envolvendo uma moto, pedestre e um veículo automotor que trafegava em sentido oposto da rodovia. Conforme elementos preliminares, o condutor da motocicleta trafegava pela via quando o pedestre realizou a travessia na pista, em trecho carente de sinalização viária adequada e iluminação pública. Ali é escuridão mesmo, hein? O motociclista não conseguiu evitar o atropelamento, sobrevindo com impacto inicial. Em razão da colisão, a vítima foi projetada no solo, permanecendo sobre a pista contrária, ocasião que acabou sendo atingida por um outro veículo que vinha em sentido contrário. O SAMU esteve no local, acionando imediatamente a equipe médica, mas já constatando o óbito da vítima no local né, dos Patos. Então tá aí, né? Muita tristeza de anunciar essas coisas, né, Marcinho? Atropelamento não é coisa que é fácil, não, né? A gente fica sempre dizendo, né, que atenção para quem dirige moto ou carro é fundamental, e também o pedestre, né? São pessoas que se envolvem. A gente vê aqui em Bragança, eu faço uma alerta, eu digo sempre, as pessoas podem até não gostar, mas vocês que andam, que atravessam a faixa de pedestre, às vezes com o celular, conversando, o pessoal vem e nem está nem aí. Então, pelo menos na hora de atravessar uma faixa de pedestre, deixa o celular de lado, né, Marcinho? Usa na calçada, em outro canto, mas não ali, né, na faixa de pedestre, que você fica conversando ali, a pessoa está com o carro, às vezes a pessoa está distraída também, e acontece uma fatalidade. Então é sempre bom evitar, né? Prevenção não faz mal para ninguém. Igualzinho aquele caldo, como é que é? Caldo de galinha, é? Canja não faz mal para ninguém, como é que é, Marcinho? Aquele ditado? Tem um ditado antigo que diz, né? Tem um ditado que fala, então é importante a gente está sempre atenta, né? E a gente realmente está aqui alertando essa campanha educativa. Até conversamos essa semana aqui com os vereadores, né? E essa questão da... Tudo que é prevenção é bom, essa questão da educação. Então é importante, como a gente alertou também, a questão dos postos de saúde, onde não tem remédio, mas tem as farmácias do bairro, de vários bairros de Bragança, que possui a farmácia popular, tem essa medicação. Então você, às vezes, vai no posto de saúde e não tem, e às vezes a pessoa que está ali na farmácia podia estar com uma relação indicando ali a farmácia popular que tem e que obtém esse remédio. Né, Marcinho? Mas seria um meio de facilitar a vida das pessoas. Você vai lá, não tem remédio. A pessoa não sabe. Tem gente que não tem essa...
10: Eu acho,
9: né,
10: que não pode, viu, Jânio?
9: O quê?
10: De ter essa relação lá de uma farmácia lá.
9: Mas, Marcinho, mas não.
10: Mas isso não pode.
9: Mas eu acho que você para e pensa e raciocina comigo. Para e pensa. Se esses remédios são fornecidos pelo governo federal...
10: Mas não pode, é uma propaganda,
9: não é? Não, não é propaganda. Se é fornecido gratuitamente, é um direito do cidadão,
10: sim,
9: por que não a prefeitura informar se ela não tem esse medicamento? Até o custo para o município seria menor, que poderia estar comprando outros medicamentos que estão, que não estão nessa lista. É uma dica, a gente está falando aqui, né, não é por conhecimento, por nada, mas para que vocês possam realmente ter uma noção. Então não tem, aqui na Vila Aparecida, lá no Parque dos Estados, nós anunciamos aqui a drogaria Bonança. Então o pessoal da Zona Norte do Parque está bem informado sobre isso. Eu tenho conversado com o Fábio, e o Fábio fala, e muitas pessoas, né, você vê, não tem nem aquele coletor universal, Marcinho, os postos de saúde, hidrocortiazida, ciclobenzaprina, várias medicações que chegam pra gente aqui, vira e mexe no zap da rádio aí. Então a gente faz esse apelo à prefeitura, à Secretaria de Saúde, os vereadores, para que façam um trabalho de conscientização, de orientação. Não tem esse remédio e é da farmácia popular? Indica a farmácia do bairro. Fala, pessoal, você pode, não tem aqui, mas vá para a pessoa não ficar sem remédio. Para quem não está acompanhando e toma medicação, e sabe, o remédio da pressão tem que tomar todo dia, não é tomar de vez em quando, não. Tem que tomar todo dia. Esses remédios controlados para a questão de depressão também é diário. Então a pessoa não pode ficar sem a medicação. E fica, às vezes, até por falta de informação. Não tem na rede, né, no caso, tem na farmácia popular. Eu poderia fazer um trabalho de conscientização, trabalho de orientação à população. São 9h34, você ligado aqui no Primeira Mão, 4034-1467, é o nosso telefone, você continua participando. E nós vamos fazer aqui uma campanha do Dia dos Namorados, né, Marcinho? Estamos bolando aí, aqueles prêmios especial, uma aliança, vai ter buquê de flor, estamos organizando aí, então a partir de comecinho do mês de junho, Marcinho.
10: Um jantar?
9: Um jantar também, você acertou, você tá no caminho certo, Marcinho.
10: Pescoço de frango?
9: Não, aí também não, né, Marcinho? Nem pé de galinha, né, Marcinho? Tem que ser um almoço, né, um jantar, né? Nem que seja uma pizza boa, né? Não é isso? E nós temos nossos parceiros, nós estamos buscando aí para estar presenteando os nossos ouvintes. Então, a partir de janeiro, de junho, na primeira semana, nós estaremos fazendo esse trabalho de conscientização para que todos possam realmente participar com a gente do sorteio da Bragança FM através da direção da Dona Maria. Ô, Dona Maria de Lima, bom dia. Como é que foi? Teve bolo ontem, Marcinho? Será? José de Lima? O senhor não convidou, acho que não teve nada, né? Mas um abraço aí, doutor José de Lima, dona Maria de Lima, por 61 anos, de casamento. É bodas de cobre, quem diria, Marcinho? 9h36, vamos sucesso musical? Vamos de música?
10: Vou tocar uma música aqui, ela vai estar hoje lá na cidade de Bom Jesus Perdões.
9: Ah, é a sua...
10: A Bruna Viola.
9: A Bruna Viola com César Menotti.
10: E ela fez uma música que eu sou...

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1: São 10 horas e 2 minutos, vocês ligados aqui no Primeira Mão desse sábado, sábado especial. Vamos até o bairro da Penha. Amanhã haverá uma feijoada, hein, Marcinho? Com esse friozinho, com esse tempo aí, não tem coisa melhor, né? Quem está na linha comigo é a Taline Regina, ela que é uma das organizadoras desse evento de amanhã, dessa feijoada, que vai comunicar, vai dar uma dica pra gente aí, o pessoal que queira ir, ela vai falar com a gente. Taline, bom dia, é um prazer recebê-la aqui no Primeira Mão. Tudo bem com você?
2: Bom dia, Jango. É um grande prazer estar com você, com os ouvintes do programa Primeira Mão. Estamos aí hoje reunidos para falar da feijoada que vai acontecer amanhã no Santuário Nossa Senhora da Penha. Segunda feijoada com tarde dançante. Será animada pelo grupo Eloquência. E a gente tem uma programação bem bacana para esse dia. A Santa Missa se inicia às 10 da manhã, estão todos convidados. O almoço começa ao meio-dia. E o show do Eloquência às 14 horas.
1: Então tá um dia... um dia repleto aí para o pessoal aí curtir, além desse momento de oração, da missa, a feijoada e depois o grupo Eloquência com samba, pagode, que vai realmente animar, vai esquentar o frio de amanhã, né, Taline?
2: Vai sim, Jango. Uma feijoada muito boa, preparada com muito carinho pela nossa comunidade, para todos. Quem quiser participar dessa feijoada, nós temos pouquíssimos ingressos à venda.
1: Ah, tem ainda?
2: O valor é de R$45. Temos, alguns ainda temos.
1: Tá.
2: Custa R$45, pode consumir no local, aproveitando esse show, e pode também retirar e levar a marmita para casa, nesse show, nesse friozinho bom, nada melhor que uma feijoada, né, Jango?
1: Com certeza. Essas pessoas que estão ouvindo agora a Bragança FM, tem algum telefone de contato, algum zap para adquirir o ingresso?
2: Tem sim, pode entrar em contato comigo mesmo, o telefone é o 11 9 5604-1088. Então, eu vou estar aqui à disposição para responder quem tiver interesse de comer essa feijoada bem gostosa amanhã.
1: Então repita, 95
2: 5604-1088.
1: Fale com a Taline ao vivo e a cores, ela já reserva o seu cartão, a sua feijoada para amanhã. Então, Taline, nós estamos aqui a Bragança FM à disposição. Todos os eventos que vocês tiverem aí, vai ser um prazer. Dá um abraço ao Gilmar, a toda a comunidade aí, ao Padre Alex, ao Monsenhor Giovanni. A Bragança FM abre esse espaço a toda a comunidade, viu, Taline?
2: Tá, joia. Eu também agradeço em nome de toda a comunidade, o Gilmar, o Monsenhor Giovanni, o Padre Alex, pelo espaço cedido aí para nossa divulgação. Jango, muito obrigada.
1: E boa feijoada amanhã, não vai comer muito, tá bom, Taline?
2: Oh, pode deixar, só um pouquinho, Jango. Obrigada.
1: Obrigada a você, um abraço e amanhã tenha aí um belo dia e um bom evento. São 10h06, conversei com a Taline, lá direto ao vivo, né, lá na Penha, falando que ainda tem ingresso, Marcinho. Tem poucos ingressos, pessoal adquirir R$45, é só ligar para ela.
3: Feijoada é bom, hein?
1: Esse frio, né, Marcinho?
3: Amanhã tem previsão de chuva também, né? Um frio com chuva é uma
1: chuva feijoada. E frio, feijoada.
3: Ainda tem o saudoso do Eloquência. Eloquência eu lembro quando, acho que em 94, na época do saudoso Tião Bala, né? Eles estavam começando lá, a gente foi lá em São Paulo, lá numa casa noturna de São Paulo, lá que eles iam fazer um show lá. Tempos bons. Daí depois eles brigaram, né? Quando eles separaram. E agora revoltaram, né? Voltaram
1: com tudo.
3: O Marcelo Eloquência, ele é um dos puxadores da Dragão Imperial, né?
1: Isso.
3: Passador São Benedito da Dragão Imperial. Tenho amizade com ele, sempre encontro com ele nas noites aí de Bragança, né? Gente boa demais. E aí reativaram ele. Eloquência, um showzaço, hein? Eloquência, um showzaço.
1: Vale a pena amanhã o pessoal curtir amanhã.
3: É barato, né? R$45, um
1: pouco, senta lá, come ou leva pra casa, fica a seu critério e assiste o show do Eloquência. Vai ser depois tem a missa, depois tem a feijoada meio-dia, à tarde, né, Marcinho? Fica na Penha amanhã, numa boa, não é isso?
3: Isso.
1: Marcinho, a gente quer mandar um abraço especial aqui pra Josi Gimenez e José Antônio, que completaram 40 anos de casado. É bodas de mármore, sabia ou não? E o Zé Antônio fez aniversário também dia 21, Marcinho. Olha que coisa, é cobre, é mármore, né, Marcinho?
3: Eu queria saber se a pessoa... Sabe que tem casos de pessoa casar e a pessoa casa no dia seguinte quer separar, ou depois do casamento, depois de 2 horas, quer separar. Que são bolas do quê? Eu acho que é bola de isopor.
1: Isopor, ou de algodão, né, Marcinho? Ou de vapor, né? Pode ser. E então, a você, Josi, Deus abençoe você, o Zé Antônio. Parabéns pelos 40 anos de vida conjugal. Que esse momento da vida de você é sempre importante, a cada dia, agradecer a Deus. Você que é nosso ouvinte aqui. E o Zé Antônio completou mais um ano de vida. E ela pediu uma música aí, né? Que ela é fã da Marisa Monte. Ainda bem, né, Marcinho? Ainda bem que nós estamos aqui na Bragança FM. Pra vocês aí, Zé Antônio e Josi.

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12: São 10h25, vamos a mais um giro de informações e notícias chegando aqui para você ligado no Primeira Mão desse sábado.
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12: O Supremo Tribunal Federal, através do ministro Luiz Fux, acabou de votar agora nessa manhã pela manutenção da prisão do Henrique Vorcaro e Felipe Cansado Vorcaro, pai e primo, respectivamente, do ex-banqueiro Daniel Vorcaro, dono do Banco Master. Com isso, a segunda turma do Supremo tem 2 votos para manter a prisão da dupla. Fux acompanhou o relator no caso da corte, André Mendonça. Na sexta-feira, dia 22, o ministro Gilmar Mendes pediu vista, mais tempos para análise, e suspendeu o julgamento que ocorre em plenário virtual do tribunal. Além da manifestação de Gilmar, resta ainda o voto do ministro Nunes Marques. Vamos aguardar aí, né, esse pedido aí, mas foi negado. Até vai estar 2-0, tem mais 2 ministros, né, Marcinho? É um voto aí define. Na última quinta-feira, o doutor José de Lima, como pré-candidato a deputado estadual, esteve num evento com o presidente do PSD de Dado, né? A gente fala PSD de Dado, de Gilberto Kassab, em São João da Boa Vista. Vamos ouvir um trecho desse evento, pelo qual o doutor José de Lima falou aos convidados desse evento.
14: Agora nosso outro pré-candidato a deputado estadual, José de Lima, esse grande líder, que já comandou Bragança, que vai ser eleito deputado estadual e que prestigia o nosso futuro presidente Ronaldo Caiado aqui.
15: É um prazer estar aqui, acolhendo a todos, nosso futuro presidente Caiado, nosso líder, grande líder partidário do PSD, Kassab, e todos vocês que aqui estão aguardando para esse momento importante que vive o Brasil, ouvir uma palavra de alguém que tem rumo, que tem diretriz, que tem personalidade, tem coragem e poderá enfrentar com galhardia a presidência da República. Está preparado. 2 mandatos de governador, 5 mandatos de deputado federal, 1 mandato de senador da República. Este é o homem. Então, um abraço a todos. Eu sou José de Lima, ex-tribo prefeito de Bragança Paulista. Estou aqui com muito prazer, com quase 87 anos de idade, voltando à política, a convite do meu amigo, grande amigo, homem que tem diretriz, homem que tem palavra, que é o Gilberto Kassab. Obrigado.
16: Obrigado, amigo.
12: Aí a participação do ex-prefeito José de Lima, né, que foi candidato às últimas eleições a prefeito do município de Bragança e agora é pré-candidato a deputado estadual pelo PSD. O lançamento vai ocorrer dessa pré-candidatura dia 17 de junho, lá na Monteiro Lobato 95, juntamente com o Saulo Pedroso, deputado federal, que vai buscar a reeleição. Comprovantes de pagamento em status bancários de uma ex-funcionária do gabinete do deputado Mário Frias, do PL de São Paulo, indicam que ele devolveu parte do salário ao então chefe de gabinete e parentes e pagou despesas de familiares de Frias entre fevereiro de 23 e março de 24. A ex-funcionária, que foi nomeada como secretária parlamentar em fevereiro de 23 até maio de 24, também tomou 5 empréstimos consignados em seu nome, totalizando um total de R$174 mil. Segundo os documentos, parte dos valores foi transferido para então chefe de gabinete em datas próximas a esse empréstimo. A imprensa teve acesso, com exclusividade, comprovantes de PIX e extratos bancários na conta de Gardênia Moraes do Banco do Brasil, no qual ela recebia o salário pela conta da Câmara. O valor líquido do salário, após todos os descontos, variou entre 10 e 21 mil reais. A segunda, o PIX, era o valor de 5 mil, tem depois de 3.200 e assim foi, chegando um valor de cento e poucos. Tá feia a coisa, não, Marcinho? Vou dizer uma coisa para você. Um dos comprovantes obtidos pela reportagem é que Gardênia fez um PIX de R$1.000 em 29 de janeiro de 24 para Maria Lúcia Frias, mãe do parlamentar. Olha que chique. O outro comprovante indica que em dezembro de 23, a ex-funcionária pagou a fatura do cartão de Juliana Frias, para quem não sabe, esposa do deputado, no valor de R$4.800. E assim vai, né, Marcinho? Usa, faz, tal, vai lá, paga e paga as contas. Mas eu vou dizer uma coisa para você. No dia 27, ela sacou R$49.999,99, que não é possível saber o destino desse valor. Deve ter R$50 mil, né, Marcinho? Não pode passar de 50 mil. 49,999, pode. São 10h31. Você ligado aqui no Primeira Mão ainda diz que o Brasil é sério, hein? Quem acredita nisso, né? Tá difícil.

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1: 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É, são 10h31, você ligado aqui. 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Um abraço a ele, que está na sintonia da Bragança FM. 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E hoje É sabadão, Mercadão Municipal está aberto lá. Um abraço a todo o pessoal do mercado. Tem música daqui a pouco com Agnaldo Garcia. É hoje, estará lá realmente apresentando um show, a parte da tarde. O pessoal fica lá sentado, comendo aquele bolinho de bacalhau da Ditinha, saboreando um queijo, né, Marcinho? É um espaço gostoso ali no Mercado Municipal, que é o cartão postal da cidade de Bragança Paulista. Um abraço a Edna e todos os permissionários, comerciantes, né, do Mercado Municipal. Eram permissionários que pertenciam à prefeitura. Agora está terceirizado, está com uma empresa particular. Um abraço aí a todos os comerciantes. São 10h36, vamos a um sucesso musical, mais uma música, Marcinho. Daqui a pouco vem o Luiz Henrique, já acordou, já tomou uma madeira, está pronto lá para falar do Red Bull Bragantino.

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12: 11:01 em Bragança Paulista, você ligado aqui no som da região, sabadão, final de semana, para você sintonizado aqui no som da região. Lembrando vocês, né, que nós estamos aqui para falar agora do momento esportivo, a parte esportiva do Primeira Mão, com o Luiz Henrique Domingues, já está na linha com a gente, para falar a respeito dessa rodada que começa hoje do Campeonato Brasileiro. O Red Bull Bragantino viaja para o Rio de Janeiro, onde enfrenta amanhã o Vasco da Gama, com transmissão daqui da sua e a nossa 79 Som da Região. Vamos para o Luiz Henrique Domingues.
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12: Luiz Henrique, bom dia, bom sábado, tudo bem?
13: Bom dia, Jango, bom dia para quem se liga aqui no programa Primeira Mão, um ótimo sábado, frio, mas um ótimo sábado. Agora vamos falar um pouquinho de Campeonato Brasileiro, porque tem 17ª rodada do Brasileirão nesse final de semana, rodada importantíssima para a continuidade do Campeonato Brasileiro, inclusive, visto que aí tem o duelo dos líderes do Campeonato, Palmeiras e Flamengo se enfrentam hoje. Dentre muitas outras partidas, o São Paulo entra em campo hoje também. O Corinthians enfrenta nesse final de semana na Neoquímica Arena. Tem partida nesse final de semana na Neoquímica Arena. Então, aí uma rodada muito interessante. O Grêmio, o Santos vai até Porto Alegre para enfrentar o Grêmio. O Corinthians recebe o Atlético Mineiro. Dentre muitos outros jogos nessa 17ª rodada do Campeonato Brasileiro.
12: Chegando aí já a reta final desse primeiro turno do Campeonato Brasileiro. Palmeiras que lidera com 35, o Flamengo tem 31. O jogo de hoje é jogo aí que, se realmente o Flamengo ganhar aí um jogo a menos, o Flamengo é o único time que pode ultrapassar o Palmeiras, né, Luizinho?
13: Sim, o Flamengo está atualmente na segunda colocação com 31 pontos. Se vencer o Palmeiras vai para 34, mas tem um jogo a menos em relação ao Verdão. Então o Flamengo tem esse fator a seu favor. Está um pouco menos pressionado, visto que aí o Palmeiras perdeu no meio de semana na Copa Libertadores, Campeonato Sul-Americano. E aí agora a torcida do Palmeiras caiu muito na pilha de pedir a cabeça do Abel. Claro que agora não é o momento de demitir o Abel. Se for para demitir, que demita depois aí durante a pausa para a Copa do Mundo, mas é loucura pedir a demissão do Abel nesse momento. Sou um defensor da de trocar o técnico do Palmeiras no momento, pelo fato de que a impressão que dá é que o Abel, ele chegou no seu pico de futebol praticado. Ele já não tem mais para onde se desenvolver, ganhou tudo que tinha que ganhar, méritos para brigar pelos serviços prestados, mas eu sinto que o tempo dele no Palmeiras já deu. Ele não aceita mais críticas da torcida, da imprensa. Ele acha que o trabalho dele está sendo muito bem feito, quando o futebol ainda deve. Ele tem muito respaldo da torcida do Palmeiras, da diretoria do Palmeiras, e isso, querendo ou não, dá um pouco de confiança para ele. Mas eu acho que já, na minha visão, ele já chegou no
12: limite,
13: no patamar dele, no pico, no limite. Que eu falo assim, Jango, todo técnico tem sua data de validade. Para mim, o Abel já deu a data de validade dele no ano passado, mas optaram por renovar o contrato dele. Beleza, renovação de contrato, vamos ver como que vai ser esse novo ciclo dele no Palmeiras. Mas eu achei que ele se acomodou demais. A Leila acaba defendendo muito ele tem muito respaldo, principalmente do Anderson Barros, que é diretor de futebol. Apesar da história que ele construiu no Palmeiras, ele tem manchado um pouco a imagem dele, pelo que eu sinto. Então, se o Palmeiras não vier a vencer o Flamengo e se complicar no Campeonato Brasileiro, vai ficar muito difícil a vida do Abel Ferreira, e vai pressionar cada vez mais, e as críticas que ele já considera muitas hoje, elas vão aumentar, porque o Palmeiras, em determinado momento, estava com uma folga muito grande, mas acabou tropeçando em jogos importantes. Inclusive, perdeu a invencibilidade nessa última rodada da Libertadores. Então, o Palmeiras acaba não jogando bom futebol, conquistou alguns bons resultados nas últimas rodadas. Mas, por exemplo, na 14ª rodada, o Palmeiras empatou com o Santos. Depois, empatou com o Remo. Aí na última rodada do Campeonato Brasileiro, o Palmeiras empatou com o Cruzeiro. 3 empates, e você estando lá em cima, você não pode deixar esse tipo de coisa acontecer. E se os resultados não estão vindo, o Palmeiras deveria reconhecer algo. Algo não está acontecendo, algo não está dando certo. A gente tem que ver o que não está dando certo. Mas a arrogância da diretoria, da comissão técnica é tão grande que eles não reconhecem, e até os jogadores acabou não reconhecendo. Carlos Miguel se irritou com o repórter na zona mista do jogo contra o Cerro Porteño. Então, esse jogo do Flamengo vai ser decisivo, não só para a tabela do Campeonato Brasileiro, mas também para o aspecto anímico do time do Palmeiras nessa continuidade da temporada.
12: Bom, teremos hoje a abertura às 17 horas com o Vitória recebendo o Internacional. Também às 17 horas o São Paulo no Morumbi recebe o Botafogo. E às 19 horas teremos Grêmio e Santos. O Mirassol hoje joga no Maião contra o Fluminense. Depois, às 21 horas, tem o jogo aí Palmeiras e Flamengo. É uma rodada aí que vai mexer tanto na parte de baixo como na parte de cima. Haja vista que o Mirassol, que está aí na zona de rebaixamento, se vencer o Fluminense, está lá em cima. Quer dizer, vai ter aí, poderemos ter alteração a partir dessa rodada na tábua de classificação, né, Luizinho?
13: Com certeza. E se o Mirassol ganhar, ele vai para 16 pontos, ainda não sai da zona de rebaixamento, mas já dá um respiro. E aí, se o Fluminense tropeça e o São Paulo vem a ganhar o time do Botafogo, o São Paulo encosta, tá 6 pontos atrás aí do time do Fluminense na tabela do São Paulo, mas ainda assim vai ser importante. Um duelo que também é importante é entre Santos e Grêmio. Os dois times aí que são os últimos fora da zona de rebaixamento, o Grêmio em 15º, Santos em 16º, ambos com 18 pontos, também vai ser decisivo para a parte de baixo da tabela, para ver quem que se distancia cada vez mais do Z4. O Grêmio, ele vem de vitória no meio de semana, durante a Copa Sul-Americana. Então, eu acredito que é mais fácil o Grêmio se distanciar, até porque o Grêmio é um time muito esquisito na temporada, isso não é de hoje, porque o Grêmio, ele emenda uma sequência de resultados ou muito bons ou muito ruins. E aí, o time do Grêmio, a gente não sabe nem se vai, se ele vem, não sabe se ele vai pra frente. Então, é tudo muito estranho que acontece com o time do Grêmio, mas que eu acredito que saia com a vitória diante do time do Santos hoje. Agora, o São Paulo enfrenta o Botafogo, segundo jogo do Dorival Júnior, empatou no meio de semana, mas pode ser aí que seja um começo de novo trabalho, Vamos ver como o Arthur vai se sair com o novo técnico, porque ele estava jogando muito bem, mas no comando do Roger Machado. Vamos ver como que o Dorival Júnior vai utilizar ele, que vinha sendo um dos melhores jogadores do São Paulo na temporada, inclusive. Então vamos ver como que vai ser esse trabalho do Dorival Júnior. A amostragem até agora é um pouco pequena, mas que já demonstra aí uma certa diferença no trabalho em relação ao Roger Machado. O Dorival Júnior, inclusive, tem uma taxa de aprovação maior entre a torcida. Então o São Paulo vai um pouco menos pressionado para essa partida, apesar de não contar aí com Bobadilha, Enzo Dias, além do André Silva, o Mike e também o Arboleda. O Arboleda tá afastado, né? O Mike também tá afastado. O
14: Dória foi embora.
13: Mas, inclusive, essa semana teve a notícia da rescisão de contrato do Dória. Então, um jogador que o São Paulo contratou essa temporada, tinha contrato até o final do ano que vem, mas aí acabou perdendo mais um jogador do time de São Paulo. Vai ficando aí desfalcado na linha de zaga, porque tinha o Ferrarese no elenco e emprestou para o Botafogo. Rafael Toloi tá lesionado com dores na panturrilha. O Dória agora rescindiu o contrato. O Arboleda está afastado. Então o São Paulo vai vivendo aí uma escassez de opções para a linha de zaga e uma possível dupla de zaga para hoje. Conta com Sabino e Alan Franco, time titular, mas que ainda assim sofre e carece de algumas opções.
12: Com certeza. E a sequência da rodada é o jogo de amanhã, que abre a rodada às 16 horas. É a incógnita desse campeonato, que é o Remo, que recebe o Atlético Paranaense lá no Pará. Depois teremos também às 16 horas Cruzeiro e Chapecoense, e às 18h30 Corinthians e Atlético Mineiro. Depois tem à noite, tem o jogo que a Bragança FM transmite, que é Vasco e Bragantino, e encerrando a rodada, o Coritiba às 20 horas recebendo o Bahia. Vai ser uma rodada aí que vai mexer tanto com a parte de baixo como a parte de cima. Corinthians precisando vencer, o Cruzeiro precisando se reafirmar, o Bragantino também tem a possibilidade de conseguir pelo menos um empate contra o Vasco também precisa vencer, o Remo, que é aquela incógnita que a gente fala aqui, né? É o chamado Robin Hood, tira dos grandes e pede para os pequenos. Enfim, é uma rodada que vai mexer tanto com a parte de cima como a parte de baixo da tabela, né, Zinho?
13: Com certeza, Janko, e são jogos bem equilibrados. O Remo, inclusive, é o que a gente vem falando, né? A gente nunca sabe o que esperar do Leão Azul de Belém. Hoje ele é o 18º colocado. Se ganha, ele vai para 18 pontos, mas ainda tem menos saldo de gols que Corinthians, menos saldo de gols aí que Santos, então ainda não sairia da zona de abaixamento, mas embolaria ainda mais se alguns times que estão mais acima tropeçarem. Grêmio e Santos não tem muito como o Remo igualar o número de pontos de um dos dois, a menos que o Grêmio ganhe, mas aí vai para 21, e aí o Santos fique com 18, mas aí vai embolar cada vez mais, porque é isso que o Remo ganha, vai para 18 pontos. Corinthians fica com 18 pontos, se o Santos perder, fica o Santos com 18, se o Grêmio perder, fica o Grêmio com 18, e aí a Vitória tem 19 pontos, esperando também aí um bom resultado contra o Internacional, que tem 21 pontos. Então esse meio de tabela está muito embolado, visto que qualquer resultado pode, um empate ou uma vitória de algum dos times, pode embolar muito. Tá um campeonato brasileiro muito interessante, fazia muito tempo que eu não via isso. Então realmente é interessante o que está acontecendo. É o Remo, como você disse, né, Jango? É o time que tira dos grandes e acaba perdendo para os pequenos.
14: É o Robin Hood.
13: Isso que aí já ganhou de vitória, já endureceu o jogo contra o Palmeiras. Então é um time aí.
14: Venceu o Bahia.
13: Venceu o Bahia, eliminou na Copa do Brasil. Então é a zebra nos jogos certos, o time do Remo. Então fica aí a expectativa para essa partida contra o Atlético Paranaense. E aí essa rodada do final de semana é importante para o Corinthians. Se o Corinthians ganhar, vai para 21 pontos, iguala o número de pontos do Atlético e sai da zona de rebaixamento. Então aí acaba contando com tropeços de outros times também para subir cada vez mais na parte de cima da tabela. Mas o Corinthians ainda conta com o Cruzeiro, que enfrenta uma Chapecoense baleada e forte e fraca na temporada, porque está na zona de rebaixamento, está em último lugar, 9 pontos. Ontem eu até falei no Gol de Placa que parece uma campanha pior que a do Sport no ano passado. Então, realmente, aí é uma temporada decepcionante para o time da Chape, que volta a disputar uma Série A de Campeonato Brasileiro aí depois de 4 anos. Então, 5 anos, na verdade. Então, realmente é um desempenho muito decepcionante do time da Chape.
12: Olha só, até para que você, ouvinte da Bragança FM, possa entender aqui essa análise que estamos fazendo. O Corinthians tem 18 pontos, está na 17ª colocação. O quarto colocado, que é o São Paulo, tem 24. Então a diferença é de apenas 6 pontos. Olha que briga realmente essa rodada vai trazer aí para esses times aí, né? É importante para todos ganhar ponto e não pode perder ponto. Essa é a grande verdade, né, Luizinho?
13: É verdade, Jango, né? Essa questão de tirar e ganhar pontos, até para a gente deixar um pouco mais embolado, Jango, porque ainda 6 pontos, se tem uma certa margem de 2 jogos. Mas, se a gente for reduzir essa margem para 1 jogo, o Botafogo tem 21 pontos, que é o 10º colocado, enquanto o Corinthians é o 17º, tem 18. Então, essa margem fica ainda menor e qualquer resultado, como eu já disse, pode mudar em muito, pode complicar muitos times nessa tabela do Campeonato Brasileiro. Então, o time do Corinthians vai com tudo, nenhum time vai desperdiçar pontos, não pode desperdiçar pontos. E o Botafogo, ele, como eu disse, ele está numa crescente de produção na temporada, está conquistando bons resultados com o Franklin Carvalho, está ganhando respiro novo com o novo técnico português. Então, desde que ele assumiu, ele conseguiu conquistar bons resultados. O Botafogo, que tinha começado mal a fase de grupos da Copa Sul-Americana, agora é o líder, a melhor campanha de brasileiro na Copa Sul-Americana até o momento. Então, ali do 10º colocado, do nono colocado, na verdade, já fica um pouco mais difícil, porque o Botafogo está nessa crescente. O Atlético ainda está tropeçando demais. O Eduardo Domingues, ele não consegue aí encaixar uma boa sequência de resultados, não consegue manter um padrão de jogo de forma que o Atlético consiga bons resultados. O Inter também tem sofrido um pouco para manter bons resultados. O Vasco também, desde que o Renato Gaúcho, ele começou o trabalho muito bem, mas na Copa Sul-Americana ele não demonstrou tanta prioridade assim. No Campeonato Brasileiro também teve uma queda de rendimento. Então, tirando o Botafogo, Atlético Mineiro, Internacional e Vasco são os times que mais estão sofrendo nesse Campeonato Brasileiro e que podem tranquilamente perder posições nessa rodada. Um time que eu acredito que ganhe posições é o Cruzeiro, que também é outro time que trocou de técnico durante o Campeonato Brasileiro. Desde que o Tite foi demitido e assumiu o Arthur Jorge, o Cruzeiro vem fazendo bons trabalhos, inclusive bons jogos, na semana passada acabou empatando com o Palmeiras. Então, é mais provável que o Cruzeiro ganhe posições na tabela do Campeonato Brasileiro. Agora, o Vitória também pode ser que ganhe algumas posições. Se vencer o Inter, joga em casa. O Vitória é muito difícil de se enfrentar no Barradão. Então, se fosse para arriscar times que ganhem posições nessa rodada, arriscaria Botafogo, Cruzeiro e Vitória. Grêmio difícil, o Grêmio também, porque enfrenta o Santos, que está muito mal na temporada. Não conta com o Neymar durante aí até a volta da Copa do Mundo, porque o próprio craque não quer ser utilizado. Ele pediu para ser preservado para não correr o risco de se lesionar até a Copa do Mundo. Então, de fato, é um momento complicado para o Santos. Eu não vou dizer na temporada, porque o Santos ainda pode ser que se complique. Se tratando de Santos, a gente pode ver aí que pode ser tudo pior pela frente, mas de momento não é bom. No meio de semana vinha ganhando de 2-0 do São Lourenço na Copa Sul-Americana, acabou cedendo um empate no final do jogo. Então o Santos não vem bem. Eu até achava que a vitória contra o Red Bull Bragantino seria uma virada de chave para o Santos na temporada, mas aparentemente não foi isso o que aconteceu, Jango.
12: Mas vamos falar agora do Red Bull Bragantino, que tem amanhã esse jogo contra o Vasco da Gama, com transmissão da Bragança FM. Bragantino que já está, inclusive, aí preparando já o voo para ir para o Rio de Janeiro, onde amanhã enfrenta em São Januário a equipe do Vasco da Gama.
13: O Red Bull Bragantino encerra hoje a preparação para a partida de amanhã contra o Vasco da Gama, às 20h30, no estádio de São Januário. A transmissão aqui na Bragança FM começa a partir das 19h30. E o Red Bull Bragantino realizou um último treinamento agora de manhã, às 9h30, e no período da tarde já pega o voo e vai para o Rio de Janeiro, para ficar concentrado aí para a partida contra o Vasco da Gama no dia de amanhã. O Red Bull Bragantino, que no ano passado derrubou um tabu histórico, porque nunca havia vencido o Vasco em São Januário. No ano passado acabou vencendo por 1-0, uma vitória magra, mas que foi importante para a sequência. Naquele momento o time vivia uma sequência iluminada de resultados na temporada. Então, era uma fase muito boa. O Red Bull Bragantino vem com aspecto anímico um pouco abalado, por conta do último jogo, que vinha vencendo o River Plate por 1-0 até os 47 minutos da segunda etapa. O Cleiton espalmou para dentro da área, o Red Bull Bragantino tomou empate, o goleiro do Massa Bruta ficou muito abalado, inclusive acho difícil que ele comece entre os 11 titulares no próximo jogo, amanhã. Então, a tendência é que o Wagner Mancini repita o time titular. Isso aí não vai fugir muito. Mas, ou se não manter o time titular, agora que me veio à cabeça que o time tem um jogo decisivo. Então, um time reserva do Massa Bruta não seria nem nada surpreendente, porque o Red Bull Bragantino enfrenta o cara bobo aqui em Bragança Paulista no meio de semana, né, na próxima quarta-feira, no dia 27 de maio. Então, nessa partida do Campeonato Brasileiro, lógico, é importante, porque o Red Bull Bragantino hoje é o sexto colocado do campeonato com 23 pontos, está apenas um ponto do quinto colocado, o último time no G5 do campeonato. Então, seria importante para manter essa posição na tabela, mas visto aí que tem uma rodada decisiva no meio de semana da Copa Sul-Americana, eu apostaria num time reserva do Wagner Mancini em São Januário. Acho que o Cleiton não volta pro gol. O Thiago Volpe, apesar de o Volpe estar figurando no time titular, no time reserva, acho que ele figuraria nesse próximo jogo. Na lateral direita, acredito que o Agostinho Santana seria mantido. Isso se o Wagner Mancini não decidiu manter o Santana num time titular, o Hurtado num time reserva. Mas eu ainda acredito no Agostinho Santana na lateral direita, na dupla de zaga. O Gustavo Marques não jogou no meio de semana, então acho que ele vai para o time titular, juntamente ali com o Alex Vinícius, já que o Pedro Henrique fez o jogo do último final de semana. E na lateral esquerda, não sei se o Vanderlan já poderia começar, desde que ele se recuperou, finalizou a recuperação da cirurgia neurológica dele, voltou a ser relacionado, ele ainda não teve minutos. Então, não sei se o Wagner Mancini vai optar por já voltar com ele. Acho que o Juninho Capixaba começa. No meio campo, o Gabriel deve ser mantido, o Nátio Sousa deve começar. E ali o meio atacante fica a dúvida se vai de Lucas Barbosa ou Eduardo Sacha. Mas eu apostaria numa escalação do Lucas Barbosa ou também no Gustavo Neves, visto que aí o Wagner Mancini já utilizou ele algumas vezes nessa posição. E ali aberto de um lado o José Herrera, do outro o Mosqueira, e na centroavança ali o Isidro Pita, ou quem sabe Eduardo Sacha, começando entre os 11 titulares novamente. Mas a gente só vai descobrir a escalação uma hora antes da partida, porque é quando o clube divulga oficialmente, e até lá a gente só fica no campo da suposição, Jango.
12: Com certeza, são 11h21, então amanhã a partir das 19h30, é isso? Abertura de jornada?
13: Isso aí.
12: 19h30 amanhã, abertura de jornada, e o Red Bull Bragantino pega o Vasco amanhã. Menino, prepara o gogó, se cuida aí, você que veio da Argentina, tomou muito frio, precisa se cuidar para amanhã estar aqui em forma para esse jogo do Red Bull Bragantino contra o Vasco da Gama. Bom final de semana, um abraço, Luiz Henrique.
13: Deu para perceber que eu tomei fã, né, Jango?
12: Tá. Precisa cuidar um pouquinho mais, um gargarejinho aí com água morna e sal vai bem, tá bom?
13: Valeu, Diego, um abraço.
12: Um abraço. São 11h21, aí foi o Luiz Henrique Domingues, ele que trouxe as informações aí do Campeonato Brasileiro e também falando do Red Bull Bragantino, tem jogo amanhã. São 11h21, faturamos? Vamos faturar e voltamos aqui no Pleno na Mão com mais informações e notícias, falando do caso da Deolane, né? A Deolane, ela tem uma ligação muito íntima aí, segundo o promotor de São Paulo, com Marcola, tudo isso, muito mais, mas ela quer sair, porque tem aniversário da filha dela, de hoje, 9 anos de idade, e ela quer pedir aí a prisão domiciliar.
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1: 11 horas e 30 minutos, vocês aqui sintonizados no som da região na Bragança FM. Aqui você sabe as informações, notícias, tudo o que acontece em Bragança, região de São Paulo, Brasil e o mundo. 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Bom, eu estou com o Cláudio Coxinha, o vereador, que fez hoje essa caminhada do Maio Laranja, que aconteceu agora de manhã no Lago do Taboão. Coxinha, bom dia, é um prazer receber aqui. Como é que foi o evento?
2: Bom dia, Jango, bom dia a todos os ouvintes, né, aí que tá na escuta aí. Foi excelente o evento. A gente houve até a colaboração, né, graças a Deus, até por conta do tempo, que estava previsto chuva, e a gente conseguiu fazer essa caminhada em prol aí do mês do Maio Laranja e das nossas crianças.
1: E nesse evento tiveram também outras entidades que participaram, né, Cláudio?
2: Sim, a gente, na verdade, enviamos os convites, né, para o Conselho Tutelar, o Conselho Municipal também da Criança, e algumas autoridades, alguns pastores também de algumas igrejas que estavam conosco na caminhada.
1: Então, essa caminhada tem a finalidade de conscientizar a população com relação ao abuso, né, sexual a crianças e adolescentes, né, Cláudio?
2: Sim,
1: a verdade
2: sim,
1: é essa, né?
2: Na verdade é um mês, né, que tem a data do dia 18, de algo que já aconteceu há um tempo e que, infelizmente, né, a gente tem essa data por conta desse absurdo que aconteceu, dessa violência.
1: Sim.
2: E hoje a gente defende essa pauta por conta disso, das coisas que acontecem e continuam acontecendo, né, Jango? A gente hoje, a cada 6 minutos, a estatística mostra que é triste, né? Triste estatística que a cada 6 minutos uma criança é abusada. Né, um adolescente é abusado. Então, e se a gente não levantar essa bandeira, a gente não né, se posicionar, ficar à frente, defender, ajudar essas crianças, né, de alguma forma, né? E tudo o que acontece, né, quando a gente fala de violência sexual, ela pode gerar consequências muito, muito, muito profundas, né, nas crianças.
1: Sim,
2: né?
1: Sim.
2: Ela em algumas falas, né, assim, estatísticas que mostram também transtorno de estresse, ansiedade, depressão, dificuldade de aprendizagem, baixa autoestima, distúrbio de sono, distúrbios alimentares, agressividade, isolamento social.
1: Sim.
2: Medo constante, sentimento de culpa, vergonha. Então tudo isso, né, vai deixando a criança, ela mostrando, né, dando sinais.
1: Verdade.
2: Desses traumas que acaba causando nessas crianças. Mas a conscientização foi boa, a caminhada foi boa, para a gente mostrar, né, assim,
1: alertar, né? É um alerta, né?
2: Exatamente, alertar o povo, né, das coisas que estão acontecendo, para que isso. E denunciar também, né, Jango?
1: Isso aí.
2: O Disque 100, que você, né, tem o Disque Denúncia, para você estar denunciando esses pedófilos, essas pessoas que são abusadores.
1: Verdade.
2: Aqui, a gente fala da nossa cidade, mas é num contexto geral, né, no estado e no Brasil.
1: Até porque se espalhou através das redes sociais, aí você pensa que seu filho está tranquilo no quarto lá, ele está realmente fazendo coisas que você jamais imagina, né? Tem esse lado, né?
2: Exatamente. E tem esse lado, né, que você acabou de falar, das mídias, né, das redes sociais agora, que ela vem com essa força, e se a gente não ficar atento, alerta a isso aí, você acabou de falar, né, às vezes uma criança tá ali, tá sozinha, tá no quarto ali, usando seu celular, e se os pais, né, não tomar ciência de não tá
1: atento, né, tá atento
2: do que tá acontecendo, né. Mas eu quero agradecer a todos que estiveram lá, ao pessoal que nos ajudou, a rádio também que nos ajudou aí a divulgar, sempre aí, né, assim, dando o espaço para a gente estar podendo falar também do evento. Essa semana gostaria também de estar passando aí, dando mais uma né, mais uma pala a respeito do evento. E pelo espaço, né, Jango, que sempre você nos concede através da rádio, ao seu Zé de Lima, que sempre também, né, deixa as portas abertas para a gente estar falando, né, do nosso trabalho e agora do mês laranja, do nosso evento, dessa caminhada que, primeiramente, como eu disse, agradecer a Deus que ele tem nos dado força, né, para a gente fazer, né, todo esse trabalho aí, e os nossos apoiadores que sempre estão conosco, que estão nos ajudando, estão nos fortalecendo também, ainda que a gente ache, né, que seja difícil, mas as pessoas vêm, nos colabora, nos incentiva, nos impulsiona, para que a gente possa fazer, a gente possa caminhar tendo estrutura, como eu disse, primeiramente de Deus, e depois das pessoas que estão do nosso lado e que acreditam e sabem que a gente está fazendo um trabalho certo.
1: Não, com certeza, você tem feito um trabalho. Eu digo isso, falo, o segundo mandato como vereador, a prova isso foi reeleito, e esse compromisso que você assumiu com a sociedade de ser verdadeiro, de ser transparente, de fiscalizar o poder público e de ter esse acesso, eu digo, aberto a toda a população. Você é um vereador que tem um gabinete seu aberto, e isso prova realmente a vontade sua, a dedicação, e é uma missão. Eu sempre falo que Deus dá uma missão para cada um, e você está nesse compromisso, né, Cláudio?
2: Amém, amém. Agradeço aí pelas palavras. Como você falou aí, o nosso gabinete está aberto, né, sempre a população, a gente possa aí atender da melhor forma possível, recebendo as demandas do nosso município, e agora, né, não só pelo da coordenação do MCCP, que é esse movimento cristão aí que a gente levou de conscientização, e assim, a gente tá lá já, atender, segundo mandato, a gente tá aí, a gente pode falar que tem muita coisa para ser feito, né, Jânio?
1: Sim.
2: Tem muita coisa. É. Tem espaço para todo mundo trabalhar.

0: desses eventos que você realiza, a Bragança FM está aqui de portas abertas, viu, Cláudio?
1: Obrigado, Jango, obrigado pelo carinho, pelas oportunidades, né, que sempre são dadas a mim, né, aí na rádio, e pode ter certeza, pode sempre contar comigo também, viu? E um abraço aí a todos os ouvintes aí, e mais uma vez, agradecendo pelas portas abertas, pela divulgação do nosso trabalho, do nosso evento, que Deus abençoe a muito, muito vocês aí da rádio.
0: Um bom final de semana e parabéns pelo evento, tá bom, Cláudio?
1: Obrigado, João, eu que agradeço.
0: 11h38, conversei com o Cláudio Coxinha, falando comigo do evento que aconteceu hoje de manhã, né, esse evento de conscientização, né, com relação a abuso sexual a crianças e adolescentes, que aconteceu essa marcha que saiu da Praça da Poesia e foi até o Lago do Taboão. São 11h38, você continua aqui ligado no som da região, na Bragança FM. E aqui você sabe, né, que aqui tudo o que acontece nós estamos divulgando. Amanhã tem a feijoada na Penha, vou repetir mais uma vez, ainda tem ingressos, interessados poderão estar entrando em contato lá com o pessoal, tem a missa às 10, ao meio-dia teremos a feijoada e depois tem o show com Eloquência lá no Santuário da Penha. E na Praça Raul Leme continua hoje as festividades do Divino Espírito Santo. Amanhã haverá procissão, saindo às 18h45 da Igreja do Rosário, vindo até a Praça Central, haverá a missa e depois segue a quermesse ali com bolos, pastel, né, Marcinho? Aquela pizza gostosa, vale a pena você vir curtir com a sua família. São 11h39, vamos ao sucesso musical, Marcinho, e voltamos aqui no Primeira Mão, giramos aqui depois os comerciais e as vagas de emprego também para vocês que sintonizam aqui o som da região.

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0: É, voltamos aí ao tempo, né? Como Vúnior, a música Excuse Me, me perdoa, desculpa-me, viu, Marcinho? Excuse Me, viu? Pra quem não sabe, né? Fica sabendo, essa música foi um grande sucesso na década de 70. É, faz tempo, né? Bola na rede amanhã. Aí tem bola na rede com o Sérgio Silva. Um abraço pra você, bom dia. Mandar um abraço aqui, o Zé Roberto também, da equipe de esportes da Bragança FM, que amanhã transmite o jogão de bola lá direto de São Januário, entre Red Bull Bragantino e Vasco da Gama. Então vocês sintonizados aqui na minha, sua, nossa Bragança FM. Manda um abraço especial aqui pro Flavinho, lá de Atibaia. É o Flávio, da Fast Pharma, lá do município de Atibaia, drogaria. É, tá na sintonia da Bragança FM. Diz que achou por acaso, ligou o carro lá de manhã, né? Saiu de casa, ligou o rádio e estava aqui me ouvindo. Um abraço aí, o Flávio, lá da rua Dona Gertrudes, em frente ao Supermercado União, lá no Alvinópolis, em Atibaia, Marcinho.
1: Deixa eu aproveitar aqui, acabei de falar com o padre Leovaldo, lá da Santa de Cássia, ele falou que hoje é a missa às 6 horas da tarde.
0: 18.
1: Isso, e hoje vai ter todas as barracas lá, tá? Consigo a vaca atolada. Eu vou lá hoje.
0: Você vai, Marcinho? Hoje. Vai experimentar a vaca atolada.
1: Vou experimentar a vaca atolada aí, vai ter a pastel, lanche, pernil, essas coisas. Tudo hoje lá.
0: Vinho quente, quentão, pra esquentar, né, Marcelo?
1: Convidado lá. E fala que você ouviu aqui no Jango, aqui no Primeira Mão,
0: tem um
1: paga do mesmo jeito.
0: É, tem um desconto lá, Marcelo?
1: Não, paga do mesmo jeito.
0: Ah, paga do mesmo jeito? Não tem desconto? Você não conseguiu o desconto, ô padre? Fala pra ele. Ô padre Olivaldo, prazer sempre tê-lo na sintonia. Obrigado pelo carinho. Ele está sempre aí, né, com tudo que a gente precisa. Eu quero agradecer aqui, eu digo assim, a todos os padres da diocese, de, não só de Bragança, da região Bragantino, né, Marcinho? Que atende a gente com o maior carinho e o maior prazer.
2: Tem as barracas, né? De vaca atolada, do chá do padre, de pastel, de pizza, tá? E show de prêmios, e tem a missa 18 horas.
1: Aí o próprio padre combinou, hein?
0: Ele cumpre, né, Marcinho?
1: A gente fala com o pessoal ao vivo.
0: É, o padre Marcelo tá lá de manhã, na ordenação do diácono Lucas, que vai ser padre lá em Bom Jesus dos Perdões, vai assumir uma paróquia lá no bairro de Atibaia. É importante a gente estar divulgando, e é espaço aberto também ao pessoal evangélico, né? Para todas as igrejas evangélicas, a gente abre espaço para os pastores, convida para vir aqui, e a gente aqui é aberto a todos, aqui não há essa questão, que é laico, a rádio aqui tem essa questão, né, Márcio? Isso que é mais importante. 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Vamos então, Marcinho, 11h53, vagas de emprego, a gente vai embora, né? Deixa o pessoal para começar segunda-feira a trabalhar, quem sabe a gente consegue arrumar emprego para um monte de gente. Vamos nessa?
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0: É, são 11 horas e 53 minutos. O Grupo Nacel Contabilidade está abrindo vagas de emprego para você que é formado em ciências contábeis ou correlatas e está interessado realmente em trabalhar. O Grupo Nascimento, aqui de Bragança Paulista, está precisando de analista contábil e assistente contábil. Se você tem experiência, já trabalhou no ramo, tem o curso superior, envia o seu currículo para o zap 11 95265 7720. Vou repetir. É o zap, é 11, é o DDD 95265 7720. É a Nacel, é o grupo de contabilidade do Nascimento aqui de Bragança Paulista, oferecendo essas oportunidades de vagas de emprego. Também o cartão de todos está abrindo aí uma possibilidade de vagas de assessor de expansão e parcerias. É aquela pessoa que vai buscar contatos, vai buscar empresas para fazer realmente esse cartão para todos. Os interessados poderão estar levando pessoalmente o currículo na Pires Pimentel, número 638, ou pelo zap 95898-1813. Vou repetir, 95898-1813, ali na Pires Pimentel, é o cartão para todos. Quer trabalhar em supermercado? Mas sim, tem vagas no Mercadão. O Mercadão tem vagas para repositor, operador de caixa e também vagas para açougueiro e padeiro. Os interessados poderão levar o currículo na Avenida Américo Fontana, lá na Vila Bianchi, atrás da Igreja São Benedito, a partir das 13 horas. Procure a Neila, o Antonieta ou o Ângela. família Petrusso. Ela vai atender você com o maior carinho e você terá essa possibilidade de estar ingressando no Mercadão e também nas duas lojas Expresso. Quer mais vagas de emprego, Marcinho? Temos aqui oportunidades para vocês, vocês que continuam na sintonia aqui de Bragança, da Bragança FM. A Quanto Nutrition abre vagas em 3 áreas aqui no município de Bragança Paulista. A Quanto é uma empresa especializada em suplementos nutricionais. Olha só, auxiliar de limpeza diurno, auxiliar de limpeza noturno, auxiliar de produção e auxiliar de estoque. Os interessados poderão estar enviando o seu currículo para o zap 11 94102 0668. Vou repetir, 94102 0668. Também você quer trabalhar, tem vagas lá no Habib's, aí na Norte e Sul, bem na rotatória, em frente ao Circo Cronos. Tem espetáculo esse final de semana, né, Marcinho? O Marcinho não vai estar no Globo da Morte ainda, só semana que vem, antes do circo ir embora, né, Marcinho? E a Habib's oferece vagas para você que queira ser atendente de balcão ou servir, né? Você pode estar realmente levando o seu currículo, falar lá com o pessoal, falar que você ouviu aqui na Bragança FM e você terá aí uma entrevista, um bate-papo e poderá também fazer parte da família do Habib's aqui de Bragança. Por isso, um abraço ao Celso, a todo o pessoal, o Léo, que são ex-proprietários do Habib's aqui do município de Bragança Paulista. Vagas de emprego dos supermercados União. União Supermercado sempre oferece qualidade, né, ali no atendimento, tudo isso e muito mais, mas tem vagas de emprego para você que queira ser operador de caixa, repositor, confeiteiro, padeiro e açougueiro. Leve o seu currículo em uma das lojas dos supermercados União, espalhados pela cidade de Bragança Paulista. Fala que você ouviu aqui na Bragança FM, né, Marcinho? E o Hotel Vila Santo Agostinho está abrindo vagas também para camareiro, jardineiro, auxiliar de confeiteiro, auxiliar de almoxerifado, monitor ou monitora, auxiliar de serviços gerais, auxiliar de limpeza para louças pesadas, auxiliar de fila de restaurante, auxiliar de lavanderia, cumim, camareiro ou camareira, auxiliar de cozinha e cozinheiro. Assistente de vendas das 9 às 18 horas. Você pode levar o seu currículo lá pessoalmente na Vitório Panuzzi, onde fica o hotel, ou no zap 99853-6207. 99853-6207. Fale que você ouviu aqui na Bragança FM, fale com o Cassiano, fale com o Miguel, que você será muito bem atendido lá no Hotel Santo Agostinho, que é o Hotel 5 Estrelas aqui de Bragança Paulista, né, Marcinho? E também o Sama aqui de Bragança Paulista, se você é cuidador ou cuidadora, tem essas vagas de emprego que o Sama está oferecendo. Você tem essa função, tem essa qualificação, você pode estar realmente indo lá pessoalmente, né? Ou então enviar pelo zap. Cuidador no zap 97962-6559. Vou repetir, 97962-6559. É lá no Sama, você tem que ter carteira de habilitação e tal, para cuidar realmente dos adolescentes que são os internos lá do Sama de Bragança Paulista. Um abraço lá na Lídia. 11h58, vamos embora, né, Marcinho? Acabou a semana, acabou aqui, vamos trabalhar semana que vem só, já chegando no final de mês, né? Mês de maio, hoje dia 23 de maio, esse mês é 31. Agradecer mais uma vez a direção geral da Maria de Lima, a mesa de som do Márcio Rossini. A vocês todos, tenham um bom final de semana, que Deus abençoe, muita saúde, muita paz. E amanhã tem transmissão esportiva, amanhã tem Red Bull, Bragantino e Vasco da Gama. E na sequência, às 13 horas, tem o João de Paula, o Eri Correia aqui de Bragança. Tchau, tchau, um abraço, fui.

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0: gente amiga, boa tarde pra vocês, ligadinho aí com a gente do nosso programa Na Volta do Sucesso. Olha só, boa tarde Bragança, boa tarde São Paulo, boa tarde meu querido
1: Brasil.
0: 13:03 agora.

Olha só, gente bacana, ligadinha aí com a gente no nosso programa. Boa tarde para vocês, curtindo a volta do sucesso comigo, gente. Boa tarde, 13 horas e mais 3 minutos, 13 e 3 agora.

Olha só, gente bacana, curtindo aí a volta do sucesso, 13 horas e mais 4 minutos. 13h04 agora, gente, boa tarde para vocês, ligadinha com a gente. E começa bem o nosso programa, né, gente? E às 13h04 agora, para você que está aí curtindo o nosso programa, na volta do sucesso.

Olha só, gente, 13:09 agora, daqui a pouquinho a Milena vem trazendo informações, notícias para vocês, para que você seja bem informado. História sem fim, né, gente? História sem fim. Boa tarde para vocês agora, aqui no nosso programa.

Olha só, gente, 13h13 agora, boa tarde, minha amiga, boa tarde, meu amigo, para você que está aí curtindo o nosso programa, né, gente? Olha agora aí para vocês, aí, o Sérgio Reis agora, para você matar a saudade aqui na volta do sucesso. O menino da gaita.

Olha só, gente, bacana. 13:17. É a volta do sucesso com a gente aqui no nosso programa. Pra matar a saudade, né, gente? A volta do sucesso comigo. O astronauta de mármore matando a saudade.

0: gente, amiga, boa tarde. Agora são 13 horas e mais 21. 13h21 agora, boa tarde para você que está aí ligadinha com a gente no nosso programa Na Volta do Sucesso, né, gente? Aí você vai ligar pra gente, pedir a sua música e a gente então toca pra você, certo, gente? A volta do sucesso, 13 horas e mais 21 minutos.
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0: Olha só, pra matar a saudade, Francisco Cuoco, soleado.

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Olha só, gente, é pra matar a saudade mesmo aqui na volta do sucesso, né, gente? Quanta coisa boa tem aí pra vocês, matando a saudade aqui no nosso programa, na volta do sucesso. Gente bacana, ligadinha com a gente, você pode ligar, inclusive o Amadeu, ele que mora ali na Vila Aparecida, ele ligou pra gente e pediu uma música aqui do Elvis Presley. Vamos tocando pra ele então já já? Ele quer falar assim, ah, essa música aí, a minha esposa adora a música do Elvis Presley. Então vamos tocando para ele então agora, 13h25, para matar a saudade, aqui na volta do sucesso. Tá aí a música que você pediu, Amadeu. Muito legal mesmo, hein? E parabéns para você que tá ligadinho aí com a gente.

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0: Olha só, minha amiga, meu amigo, boa tarde pra vocês, ligadinha com a gente no nosso programa, na volta do sucesso 13h49 agora, 13h49, eu vou chamar agora a Milena. Oi, Milena, tudo bem? A Milena, que tem essas informações pra gente e fala aqui no nosso programa, né, gente? Ela traz tudo aí pra vocês, ligadinha com a gente no nosso programa. Boa tarde para vocês que está aí ligado na Bragança. Milena, agora é a vez da Milena, né? Traz as informações para a gente, é com você.
1: As famílias mais pobres foram as que mais sentiram o peso do aumento da inflação no mês de abril. Segundo dados divulgados pelo IPEA, o Instituto de Pesquisa Econômica Aplicada, o índice de preços para quem ganha até R$ 2.300 subiu de 0,85% em março para 0,92% no mês passado. Nas demais faixas de renda, o custo de vida deu uma trégua e registrou desaceleração. De acordo com os analistas do IPEA, os grandes vilões do orçamento dos mais pobres em abril foram os reajustes na conta de luz e o aumento nos preços dos remédios. No acumulado dos primeiros 4 meses deste ano, a inflação para essa parcela da população já chega a 2,66%. Apesar disso, o acumulado dos últimos 12 meses mostra que o bolso das famílias de renda muito baixa ainda acumula a menor variação do país, com taxa de 3,83%, contra uma variação média da inflação de 4,39%, considerando todas as faixas de renda. Ainda de acordo com o IPEA, em abril, a pressão nos preços de itens básicos afetou a mesa de todos os brasileiros, independentemente da classe social. Alimentos indispensáveis no prato ficaram mais caros, com destaque para arroz, feijão, batata e carnes, além da alta de quase 14% no preço do leite. O encarecimento dos serviços de saúde, dos artigos de higiene e dos combustíveis também pressionou. Da Rádio 2, Milena Abreu.
0: 13 horas e 51 minutos agora. A Milena volta daqui a pouquinho com mais informações para vocês. Já, já que a Milena está aí de volta. Aí agora, gente, são 13h51. Moacir Franco, vem aí para você agora, Moacir Franco, para matar a saudade. E eu quero falar aqui, mandar um abraço, sabe para quem? Para o Luiz Santana. Ô Luiz, é o Luiz Santana, lá da Vila Bianchi, né? Né, Luiz? Ô Luiz, tá ligadinho aí com a gente, ouvindo o nosso programa, curtindo aí a volta do sucesso, né, Luiz? Luiz Santana, um abraço para você, muito obrigado pelo carinho, muito obrigado pela ligação, ele ligou pra gente aí agora, né, Luiz? Luiz Santana, e ele tá sempre ligado aí com a gente. Luiz Santana, lá da Vila Bianchi, ligadinho aqui do nosso programa, é com você aí agora. Aí o Moacir Franco, o professor, né, gente? 13h52.
2: Atenção, atenção! Vamos para as provas. Chegou o mestre. Silêncio, hein? Muita atenção.
3: Eu sou o professor que...

0: canso de ensinar. É a lâmpada.
1: E nós somos.
0: E cala a boca. Não estuda, pois quer reclamar. Vai levar zero, todo mundo. Vou perguntar a você agora aí, viu? Viu, Moreninha? Vamos ver. Presta atenção, é você. Silêncio.
2: Existe um mamífero que mora no oceano, que é o maior peixe. É a ba, ba, ba.

0: feia, seus idiotas.
1: Eu acho que é o máximo.
0: Você tá o máximo porque não acerta uma? Vou perguntar pra você agora, magrela. Mas será possível que eu não posso dar essa aula? É prova. Presta atenção pra você agora. Silêncio.
2: Qual o nome da ciência que estuda os algarismos? Respondam bem depressa. É
1: macarrão.
2: Exato. Macarrão estuda números, feijoada, geografia. E vocês são a inconsciência que só me dão azia. É matemática, suas idiotas. Nunca estudam. Cala essa boca. Silêncio, eu vou apelar pra ignorância, hein? Lá vai bala, vou dar tiro. Calanca. Silêncio.
3: Que coisa, né, gente? Mas que forfé danado, né, gente? Mas é assim mesmo, viu? É desse jeito mesmo aí. A gente ia aplicar uma prova, eu, olha, nossa, é um Deus me acuda que eu vou contar para vocês uma coisa aqui no nosso programa, né, gente? Vamos lá. Agora, quem ligou também para a gente foi a Claudete. Ela ligou, pediu aqui o Aguinaldo Timóteo. Toca para mim o Aguinaldo Timóteo. Vou tocar para você, sim, viu? Tá ligadinho aí com a gente. Muito obrigado pelo carinho. Muito obrigado pela audiência. Você que tá ligadinho aí com a gente, Aguinaldo Timóteo.

Agora, gente, pra matar a saudade, agora o George Harrison. Olha aí pra você, mais Sweet Love. 13h58.

Olha só, gente, 14-2. O Geraldinho, ele ligou pra gente e pediu o tema do filme. Ele quer ouvir o tema do filme Django. Olha aí, Berto Fia, Django, pra matar a saudade, né, gente? Tema de filme, né? Roberto, aí pra você, Roberto Fia, Django.

Aí pra você, pra matar a saudade, né, gente? Tema do filme Django. Aí, Huberto Fia trazendo. Você que gosta de tema de filme, né? Esse aí é o Django, é aquele, aquele ator que chega, começa o filme, ele vem arrastando um caixão, né? E todo mundo pensa que ali dentro tem alguém morto, mas na verdade tem uma metralhadora ali dentro, né? Tá aí então pra você uma sinopse do que do filme Django. Já assistiu esse filme? Já? Você já viu, é? Ah, então tá bom. Vamos tocando para você então agora. Olha só, gente, o José Carlos, ele que mora ali no Taboão, ele pediu uma música aqui. Vamos tocando agora para ele, quero ver aí. Majestade o Sabiá, tocando para você matar a saudade. Jair Rodrigues.

Olha só, gente amiga, 14 horas e mais 10 minutos. 14 e 10 agora para você. Boa tarde. Vamos tocando para você aí agora os verdes campos da minha terra.

Olha só, gente, amiga, boa tarde para você que está ligadinha com a gente no nosso programa. Aí você tem aí a música que você gosta de ouvir, a música que você quer ouvir, a gente toca para você aqui no nosso programa, certo, gente? Muita música aí, tem até as 4 horas da tarde, né, gente?

0: Sabe de uma coisa, gente? É... O José Carlos, né? Ele pediu uma música aqui, uma música que fale de Bragança, Bragança Paulista, né? Aí, não sei se é essa daqui, mas eu tenho uma aqui, vou tocar pra você. Vamos ver se é essa daqui. Vamos ver.
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Tá legal, né, gente? Bragança Paulista e 14 horas e mais 19 minutos, é a volta do sucesso para você matar a saudade. Torneiro, torneiro para você aí na volta do sucesso, né, gente? Aqui com a gente, muita música boa tem para matar a saudade. Matando a saudade na volta do sucesso, 14:20. Eu voltarei, viu gente? Eu voltarei. Torneiro! É vendo a cor de treino pra você matar a saudade. Dia como eu te amo, amor mio. Cacetada, né, gente?

0: Olha só, gente, vocês conhecem a letra dessa música aí? Hã? Conhece a letra da música aí, essa música aí, Torneiro? Né? Eu voltarei, né? Vamos tentar traduzir pra você essa música aí. É legal pra quem tá apaixonado, né, gente? Vamos lá.
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2: Pra quem tá apaixonado, né, gente? 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
0: Essa música aí, pra quem está apaixonado, derruba qualquer um, né? Aí, tá aí.
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2: Eita, nossa, não, meu amor e meu, né, gente? Que coisa louca.
0: É 14 horas e mais 25 minutos, 14h25, né, gente? Olha aí, Patrick Dumont aí pra matar a saudade. Olha aí, gente, né? Tá aí trazendo pra você aí agora, mas antes, tem aí Pussycat! Mississippi!

Mas é bom demais, né, gente? 14h29, para matar a saudade mesmo aqui do nosso programa. Olha aí, para matar a saudade, Scott McKenzie. Para matar a saudade, né, gente? São Francisco.

É sempre assim, olha aí, gente, se vocês vierem para São Francisco, lá é uma festa e tanto, né, gente? Para você de Walkers, para matar a saudade, 14h32 agora.

Olha só, gente, 14h38. Para você que está aí curtindo o nosso programa, na volta do sucesso. Agora, para matar a saudade, olha aí, Mr. Seu amigo, é? Olha aí, Apache, é, meu ser, tu amigo.

Olha aí, gente, a música, né? Você conhece, sabe? Você conhece essa música aí, não? Apache, é o Apache, os índios americanos, né, gente? Tá aí pra você, então, aí no nosso programa, aí agora, bem pra você matar a saudade mesmo, o Newton César, a namorada que sonhei. Eita, nossa, né, gente?

0: 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Olha só, gente, 14h44 é a volta do sucesso aqui na Bragança FM.
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0: Olha só, gente, 14 horas e mais 57 minutos, 14h57. Boa tarde para vocês, ligadinho aí com a gente. Ligue agora para o nosso programa.
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0: 14h57, boa tarde.
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0: A certeza da melhor programação está aqui com a gente, né, gente? Boa tarde.
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0: Às 14h58, 14h58. Deixa eu chamar agora mais uma vez a Milena. Oi, Milena. Agora mais uma vez é com você que traz essa informação para a gente. A Milena traz para você agora. É com você, Milena. Boa tarde.
1: Os estudantes do terceiro ano do ensino médio da rede pública terão inscrição automática no Enem a partir deste ano. A medida, anunciada pelo Ministério da Educação por meio de uma portaria publicada nesta semana, tem como objetivo aumentar a participação dos jovens no exame e integrar os dados ao sistema de avaliação da educação básica. Com a mudança, as redes de ensino vão enviar as informações dos alunos diretamente ao governo federal. O estudante vai precisar apenas entrar no sistema para confirmar a participação, escolher o idioma da prova da língua estrangeira e, se necessário, solicitar atendimento de acessibilidade. Para absorver o aumento no número de participantes, o INEP, organizador da prova, instituto que organiza o Enem, vai ampliar os locais de prova em cerca de 10 mil escolas. A estimativa do Ministério da Educação é a de que 8 de cada 10 alunos da rede pública consigam fazer o exame na própria instituição onde já estudam. Para os estudantes que precisarem se deslocar para outros municípios, o governo informou que já estuda ações de apoio ao transporte. A meta do MEC este ano é garantir que pelo menos 7 de cada 10 jovens que estão no terceiro ano do ensino médio da rede pública façam o Enem 2026. Da Rádio 2, Milena Abreu.
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Saudade, olha aí, mais uma música aqui na Bragança FM. Do you want to dance? John Rivers, do you want to dance?

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Que coisa linda, né? Pra matar a saudade. E agora, pra matar a saudade mesmo, né? Nós vamos trazer aqui pra você essa música aí do Johnny Morandi. Johnny Morandi. É Se Faceira. Ei, saudade, né? Johnny Morandi, Se Faceira, aqui no nosso programa, pra matar a saudade, na volta do sucesso, com a gente, até as 16h, né, gente? Se Faceira. Johnny Morandi, Johnny Morandi, pra matar a saudade, olha só.

0: Olha só, gente, 15 horas e mais 24 minutos para matar a saudade mesmo aqui no nosso programa. Nós vamos até as 4 horas da tarde, agora são 3h24. Dá tempo de você ligar ainda para o nosso programa. Ligue agora e peça a sua música.
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0: Deixa eu chamar agora mais uma vez a Milena. Oi, Milena, mais uma vez é com você, traz pra gente esta informação aqui do nosso programa. É com você, Milena.
2: Pelo menos uma em cada 10 crianças de 4 a 5 anos não vai à creche em 875 cidades brasileiras. É o que mostra um levantamento inédito elaborado pelo Interdisciplinaridade e Evidências no Debate Educacional, o IED. Lembrando que a matrícula em unidade de educação infantil, ou seja, em creche ou pré-escola, é obrigatória no nosso país a partir dos 4 anos de idade. Os dados divulgados revelam também uma profunda desigualdade regional. Na região norte, por exemplo, praticamente 30% das cidades não conseguem atingir a meta de 90% de atendimento na educação infantil. Já a região sul é a que registra o menor percentual de municípios com taxas de matrícula abaixo do esperado para o nível infantil, 11%. Para o registro, no centro-oeste são 21% dos municípios, no nordeste 17% e no sudeste 13%. O indicador também revela que o Brasil está longe de alcançar a meta estabelecida em lei no Plano Nacional de Educação de ter pelo menos 60% das crianças de até 3 anos matriculadas em creches até 2036. Considerando os dados de 2025, a maior parte dos municípios brasileiros, 4.485, o que equivale a 81% do total, ainda registra taxas inferiores a 60% de crianças nessa faixa etária em unidades de educação infantil. Da Rádio 2, Milena Abreu.

0: Olha só, gente, 15 horas e mais 29 minutos, 15:29. Olha aí, gente, para você que está aí curtindo o nosso programa, na volta do sucesso, e nós vamos até as 4 horas da tarde, agora são 3:29, dá tempo de você ligar ainda para a gente, ligue agora para o nosso programa e dá tempo de você participar.
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0: Quinze e vinte e nove. Glória, glória, glória.

Olha só, gente amiga, boa tarde para vocês. Ligadinho aí com a gente no nosso programa. Agora são 15 horas e mais 33 minutos. 15 e 33 para você que está aí ligadinho com a gente no nosso programa. Para matar a saudade mesmo, aqui na volta do sucesso, né, gente? Que coisa linda, né? Boa tarde para vocês, ligadinho com a gente no nosso programa. Nikita, é o Elton John. É para matar a saudade. Elton John, Nikita.

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Minha amiga, meu amigo, agora são 15 horas e mais 53 minutos, é a volta do sucesso. E agora, aquela mensagem de fé, de esperança, né? Aqui no nosso programa.

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1: Tens poder e bondade, dai força àquele que procura a verdade. Ponde no coração do homem a compaixão e a caridade. Deus, dai ao viajor a estrela guia, ao aflito a consolação, ao doente o repouso. Pai, dai ao culpado o arrependimento, ao espírito a verdade, à criança o guia, ao órfão o pai. Senhor, que vossa bondade se estenda sobre tudo o que criastes. Piedade, Senhor, para aquele que não vos conhece. Esperança para aquele que sofre. Que vossa bondade permita aos espíritos consoladores derramarem por toda a parte a paz, a esperança e a fé. Deus, um raio, uma faísca do vosso amor pode abrasar a terra. Deixai-nos beber nas fontes fecundas e infinitas e todas as lágrimas secarão. Todas as dores acalmar-se-ão. Um só coração, um só pensamento subirá até vós, como um grito de reconhecimento e amor. Como Moisés sobre a montanha, nós vos esperamos com os braços abertos. Ó poder, ó bondade, ó beleza, ó perfeição, e queremos de algum modo alcançar a vossa misericórdia. Deus, dai-nos a força de ajudar o progresso a fim de subirmos até vós. Dai-nos a caridade pura, dai-nos a fé e a razão. Dai-nos a simplicidade que fará das nossas almas o espelho onde se refletirá a vossa imagem.

Gente, amiga, nós estamos colocando um ponto final na nossa programação de hoje. Nós voltaremos, se Deus quiser, no próximo sábado, às 13 horas. Muito obrigado a todos vocês. Muito obrigado ao meu amigo, minha amiga, você que ligou, que participou com a gente. Muito obrigado. E a gente volta sábado que vem, se Deus quiser. A apresentação foi minha, João de Paula. Trabalhos técnicos ficou também comigo hoje. Seleção musical ficou a cargo do Bruno e da Milena. A direção de rádio, Maria de Lima. Tchau, gente. Tchau, tchau. E até sábado que vem, se Deus quiser. Tchau, tchau.

Muito obrigado, meu Deus Todo-Poderoso. Muito obrigado, meu Jesus Cristo. Muito obrigado, minha Santa Maria. E até sábado que vem. Tchau, tchau.

Tudo que é bom dura pouco. Estamos colocando um ponto final no JP Show de hoje. João de Paula, desejando a todos um ótimo fim de semana.

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3: Salve, salve, gente! Aí, tudo bem? Final de semana chegou e a gente também, a partir de agora, o nosso Laço do Peão, claro, com muita música boa pra deixar o seu final de semana muito mais feliz, muito mais alto astral. Cadê o sorrisão? Coloca um sorriso nesse rosto, avisa todo mundo que o Chicão chegou.

0: Oba, é o som da região, aqui ó, na sua Bragança FM 79.7, chegando com mais uma edição, claro, né, do nosso Laço do Peão, no oferecimento de Dog Mil e Cat Mil Produtos, Imbramil, Neymar Supermercados, Energisa e Baratel. Também através do nosso site, claro, você consegue ouvir a gente, radiobragança.com.br. Bora se conectar junto com a gente aqui no nosso Laço do Peão, coisa boa, né? Aumenta o volume, tá começando mais um Laço do Peão. Pra gente começar já com potência total, nosso Laço do Peão de hoje tem um som do Henrique e Juliano, mais amor e menos drama.
1: Né? Não é melhor?

0: Gostou? Faz barulho aí, churrasco com fome.
1: Fernando Sorocaba, muito obrigado.
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4: Angelina, o que você vai fazer com tudo isso que sobrou?

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2: Eita que eu sou sentimento, Luan Santana e Luan Pereira. Teve também o Porcelanato, sucesso de Júnior Angelim, teve Fernando e Sorocaba com Murilo Rufi, Já Vai Sabendo, e ainda Mais Amor e Menos Drama com Henrique e Juliano, começando com tudo, essa edição do nosso Laço do Peão. Um ótimo e abençoado final de semana pra você. Aproveita e já conta pra mim o que você tá aprontando por aí, tá trabalhando, tá de folga, tá de férias, participa lá que eu tô aqui, ó, online, esperando a sua participação, combinado? Intervalo e eu volto já.
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3: 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Simbora, meu povo, é final de semana e o seu final de semana é muito mais feliz junto com a gente.
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3: Fraquinho de aparência, viu, Júnior César? Yeah.

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2: Todo casal passa por essa história aqui. Tenho certeza, viu? Não falha.

0: barulho aí!
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3: Pensa numa moda que vai machucar, hein?

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2: Senete, Cristiano, estado decadente, ou sofrência, viu? Teve também a Camisola e Fio com o Diego Victor Hugo e Lauana Prado. Teve Olha Onde Eu Tô, Ana Castela e ainda Júnior e César com Fraquinho de Aparência. Deixa eu mandar uma aula especial aqui pra Mariane. Alô, Mari, como é que você tá? Tudo bem? Beijo pra você. Tá lá curtindo o seu final de semana, já tá de férias. Ô, coisa boa, viu? Quem mais? A Helena também tá ligada junto com a gente. Ô, Helena, beijo no seu coração. Obrigada aí pelo carinho. Ótimo e abençoado final de semana pra você também, viu? O nosso amigo Moisés. Alô, Moisés, tá lá de plantão, trabalhando na correria, né? Abraço pra você, bom plantão, abração especial aí. A Ana Paula também tá ligadona. Alô, Aninha, pediu música, inclusive. Vamos fazer o seguinte, eu vou pro intervalo bem rapidão e na volta tem o sucesso da Ana por aqui. Pode ser? Fica por aí que eu volto já.
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5: Laço do Peão, simbora que é final de semana, gente. Bora curtir junto com a sua rádio preferida.
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5: Marcos e Belucci sumiu na sexta.

0: safadão!
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2: Ela não tá sendo ela, Ícaro e Gilmar. Teve ainda medida protetiva com João Bosco, Vinícius e Gustavo Lima. A culpa é da bebida com Fred, Gustavo e Wesley Safadão. E ainda sumiu na sexta com Marcos e Belucci, cantando pra gente no nosso final de semana. Super especial, claro, porque a gente tem você, a sua audiência. Bora participar, manda pra cá sua mensagem. Eu vou pra um rápido intervalo, mas eu volto daqui a pouquinho.
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3: E por aqui o sucesso não para não. É só música boa pra você curtir junto com a gente.
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3: Voltou com quem não voltava. Eita, nós, Israel e Rodolfo.

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2: Alô, Goiânia!
1: Nunca foi.
2: Jorge Matheus!
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2: Tive que bater palma, Danilo e Davi. Teve também a grama do vizinho com Bruno Rosa e Jorge Matheus. Errado sou eu com o Neto e Henrique ainda. E Israel e Rodolfo voltou com quem não voltava. Encerrando a nossa primeira hora de muito sucesso para você que está na audiência junto com a gente. Fica por aí que eu volto já já com mais uma hora completa de muito sucesso para você.
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3: Simbora, meus amigos e amigas, é final de semana, vem ser feliz junto com a gente.
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3: Kaique Felipe com Luan Santana é a minha pessoa.
6: Você e alguém, a sua pessoa, nesse caso, é a melhor pessoa. Certo.

0: aqui, mora agora.
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3: Traz uma cerveja urgente. Afinal de contas é fim de semana, né? Nayara Azevedo com Maiara e Maraíza, sucesso. Teve também Vai Ver com o Mari Fernandes e Yasmin Santos, Me Segura. E ainda Minha Pessoa com Kaique Felipe e Luan Santana cantando pra gente no nosso final de semana. Mais uma pausa bem rápida. Vou ali e volto já.
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3: Aô, laço do peão! Simbora, porque aqui você sabe, né? É um sucesso atrás do outro.
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3: É claro que eu tô, João Neto e Frederico.
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2: Morar nesse motel, Gustavo Lima. Teve ainda Fred e Fabrício com Ainda Tô Por Aqui, teve Um Cara Novo com Matheus e Cauã, e ainda é claro que eu tô com o João Neto e o Frederico cantando pra gente nesse final de semana que tá, ó, sensacional. Intervalo bem rapidão, já já tem mais Laço do Peão.
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3: Simbora, meus amigos, para você que está acompanhando a gente também através das nossas redes sociais. Obrigado aí pela sintonia, pela conexão de sempre. Aliás, fica o convite, viu? Para você que não segue ainda Instagram, Facebook, vai lá, que eu tô te esperando.
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3: Esquina Felipe e Rodrigo.

0: Brasil de Brasília,
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2: Alô, Bruno e Barreto. Rolou por aqui também Fiduma e Jeca, vai que bate um vento, né? A participação do Rio Negro e Solimões, teve Desapaixona com Cleiton, Romário e Natan e ainda Esquina com Felipe e Rodrigo. Reta final, eu volto já já com mais Laço do Peão.
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3: É o nosso laço do peão. Simbora peão, simbora pioa, com a reta final de hoje.
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3: Lauana Prado é a lábia.

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2: Me caiu tão bem, Murilo Ruf com o Gustavo Mioto. Teve também Hackearam Mi, Marília Mendonça. Teve Ícaro e Gilmar com Hugo e Guilherme Logo Logo. E ainda Lábia com Lauana Prado cantando pra gente no nosso final de semana, encerrando o nosso Laço do Peão de hoje, gente. Obrigado pela audiência, pela companhia. Fiquem todos com Deus. É com ele que eu estou indo. Tchau, fui!
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5: Oi, oi, oi, tô chegando por aqui com o meu, com o seu, com o nosso Manda e Bem, desse fim de semana maravilhoso. Antes de mais nada, eu desejo pra você um fim de semana super especial. E tô por aqui pra te fazer companhia com a nossa programação musical, com sucesso. Porque o sucesso chega primeiro na nossa rádio, você sabe muito bem disso. E você também pode mandar na nave, fique à vontade, manda mensagem.

0: É a minha, a sua, é a nossa rádio. Tá no ar mais uma edição do Manda e Bem. Vem comigo, aumenta o volume aí e vamos juntos a partir de agora, aqui na nossa rádio. Mandei
1: Bem! Chega de papo, bora de músicas. A gente começa mandando um alô super especial pra Carla. Ela pediu assim: gostaria de ouvir o sucesso de Cleiton Romário, Opa, Cadê Eu? Ofereço pra você, Vanessa, pros amigos da rádio, pra quem gostar da música. Tá bom, Carlinha, beijos pra você também. Tá no ar o nosso Manda e Bem, um ótimo fim de semana pra nós.
2: Eu tô com a fama de quem terminou e saiu por cima.

0: aí. Qual música vamos ouvir hoje?
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2: Daniele Davi, Mari Fernandes, Chorei Negra.

0: Chorei no Uber. Tá aí Danilo e Davi e Mari Fernandes. E assim a gente fechou o bloco. Eu vou, mas eu volto. É rapidinho, segura aí.
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0: De volta por aqui com o sucesso Eu e Você nesse fim de semana maravilhoso.
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0: Quero mandar um alô super carinhoso pra Juliana. Ela disse: oi Vanessa, tô ligadinha em casa, curtindo seu programa, gostaria de ouvir Ed Sheeran, qualquer uma, porque eu amo todas e ofereço pra você e pros amigos da rádio. Obrigada pelo carinho, Ju. Beijão pra você também. Vamos ouvir Ed Sheeran aqui no Mandei Bem. Ótimo fim de semana.

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0: Razões e emoções matando saudades. Tá aí NX Zero. E você não precisa ficar com saudades. Eu vou ali pra voltar já já, é rapidinho.
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5: Que delícia ter você comigo, que alegria ter a sua companhia. Um ótimo fim de semana.
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5: Quero mandar um alô para a Rejane. Ela disse assim: oi Vanessa, tô ligada no seu programa, trabalhando em home office e curtindo, mandei bem. Gostaria de ouvir Simone Mendes. Alô, erro. Ofereço para alguém especial. Tá bom, então. Tá dado o recado. Beijão para você. Bom trabalho para nós.
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0: Hoje não, Israel e Rodolfo fechando aqui mais uma super sequência da nossa programação. Eu vou ali pra voltar já já, coração, segura.
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5: De volta com mais sucessos para você nesse fim de semana. Estamos apresentando Mandei Bem.
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5: 2 horas de programa, porque no fim de semana tem 1 hora a mais de sucessos. Fique comigo então, fique ligado, combinado? Bom, abrindo essa sequência, eu quero mandar um alô para a Daniele. Ela disse assim: oi, Vani, tô na sintonia, gostaria de ouvir Grupo Menos é Mais, Iludidão, só pra curtir. Manda beijo pra mim? Claro que sim, Daniele. Beijão pra você também.

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2: Todo casal passa por essa história aqui. Tenho certeza, viu? Não saia!

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1: Monday Bang. Camisola e Fio, Thaí, Diego e Vitor Hugo e a Laona Prado. Quem mandou neste bloco foi a Daniele. Valeu pela participação. E assim a gente fechou a nossa primeira hora, coração. Eu vou pra voltar já já. Porque temos mais uma horinha de programa. Fique comigo, então. Combinado, coração? Eu volto já.
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1: Estamos apresentando Mandei Bem nesse fim de semana maravilhoso. Eu e você juntos, sempre aqui com sucesso. Mandei Bem! Te desejo um fim de semana incrível e tô por aqui sempre com as melhores. Quero mandar um alô agora para as meninas que estão ligadinhas comigo: a Michele, a Tatiane e também a Fabi. Elas mandaram mensagem, estão curtindo, Mandei Bem nesse fim de semana e pediram: gostaria de ouvir Turma do Pagode, oferece pra gente, pesquisa no Google. Tá bom, um beijo, meninas. Um ótimo fim de semana pra nós.
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1: Obrigado, gente. Muito obrigado.
0: Tamo junto.
2: 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Qual música vamos?

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0: Man I Need. Ouvimos Olivia Dan. E assim a gente fechou o bloco. Daqui a pouquinho eu volto. Aguenta aí.
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5: Que bom ter você aqui comigo nesse fim de semana maravilhoso. Estamos apresentando Mandei Bem.
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5: E eu quero mandar um alô agora para o Mauro. Ele disse: gostaria de ouvir a música do Snoop Dogg, Bad Decision. Ofereço para quem gostar da música e para você, Vanessa. Obrigada pela participação. Aumenta o volume aí, então.
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0: Quem sente saudade sou eu, Maiara e Maraíza, fechando esta sequência. Eu vou ali rapidinho pra voltar já já.
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0: Que bom ter você aqui. Estamos apresentando Mandei Bem nesse fim de semana maravilhoso.
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0: E agora, chegando especialmente para a Jussara, Atitude 67, Sonhos. Beijo pra você, Ju. Obrigada pelo carinho. Um ótimo fim de semana.
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0: Eduardo, Hugo e Henrique e Ana Castela. Quem mandou nesta sequência foi a Jussara. Valeu pela participação, tudo de bom. Eu vou pra voltar já já, é rapidinho. Segura aí, te espero com a última sequência de hoje.
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4: Estamos apresentando Mandei Bem, eu e você nesse fim de semana maravilhoso.
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4: E agora o meu beijo vai especialmente para a Cíntia e pro Edson. Eles estão ligados aqui. Manda a música Maroon 5 pra mim, pro Edson, pra todos vocês da rádio Frostless. E ofereço também para você, Vanessa. Obrigada pelo carinho. Felicidades, então, casal. Aumenta o volume aí. Maroon 5, aqui no Mandei Bem.

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0: Swim, ouvimos BTS, fechando aqui o Monday Band de hoje. E eu vou pra voltar agora, só na segunda, tá bom? Encontro marcado, combinado? Desejo pra você um fim de semana abençoado. Fique ligado, vem aí mais um programa líder de audiência. Até mais, bye, fui!
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5: E aí, minha gente, um bom fim de semana pra você. A partir de agora tem o Antena Mix. Lembra que eu prometi pra galera que me curte na semaninha? E o melhor de tudo, porque no fim de semana nós temos 2 horas pra se fazer companhia, pra você pedir a sua música preferida. Eu sou Pai Jacomini e a partir de agora...

te fazer companhia a partir de agora. Muita música da boa, novidades, o que já é sucesso, aquelas cerejinhas pra você matar saudade em mais uma edição do nosso Antena 3. Começamos com Taylor Swift, I Can't See You.

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2: Matheus e Cauã com Anitta, ao vivo e a cores. Gente, eu já não tô mais entendendo nada desse balangandã aí do Matheus com a ex-esposa dele, com as esposas dele, voltou, não voltou. Que traiu, já tá claro, né? 14 anos aí de relacionamento, se disse um homem fraco, disse que esse meio sertanejo é complicadíssimo, aquela coisa toda. Ah, gente, eu não vou falar é nada. Vamos pra nossa primeira pausa.
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5: Já tô de volta, gente. Agradecendo o seu carinho, essa audiência. A galera já tá mandando um oi aqui, ó, no nosso WhatsApp. Vem participar você também. Pode também seguir as redes sociais da rádio. Gente, falar nisso. Ainda estou com a minha conta antiga lá do Instagram, lá do Facebook. Em processo com Meta. Pra quem não sabe, tô banida, gente. Sem motivo nenhum, tá? Deixando bem claro pra vocês. Então, eu tô com uma conta reserva agora, pra gente não perder esse contato legal, pra você pedir sua música também, tá? Só seguir, arroba @apanjiacomini. @apanjiacomini. Foi com o M de Maria, já comendo girar. Você me acha lá, já vem pedir o seu som, que com certeza ele vai rolar aqui na nossa antena. Bora de no, com Pumping Blue.

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2: Miles Smith com Stargazing. Eita, teve Chris Brown também. Júlia B com Luan Santana pra gente dar esse mix de internacional e nacional. Em instantes tem muito mais.
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5: 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Bem-vindo, bem-vindo, hein? Esse é o nosso Antena Mix na edição do seu fim de semana. E a gente curte agora Big Time Rush com Can't Get Enough.

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2: Cíter Vuelas. Essa aqui é a versão remix de Alok, gente. Vem comendo sozinha, né? Que ritmo de fim de semana, você sabe como é que é. A gente já capricha na semana, imagina no fim de pra você ficar ligadinho com a gente.
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7: Vamos abrindo aqui mais um super bloco do nosso Antena Mix e a gente vai trazendo sucesso nacional.